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1: 1:56.
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0: 4:44.
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2: Olá, bom dia. Estamos chegando para mais um programa Rancho 99 da sua Paranapanema, de Piraju para todo esse mundão. Para você do sítio, chácaras, fazendas, muito bom dia. Vem com a gente aqui o melhor da música sertaneja, o clássico da música sertaneja, para você no 99.1.
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0: Muito obrigada a todos, muito obrigado, Oliveira, viu?
1: Obrigado a todos que estão presentes, obrigado à produção do Viola Minha Viola. Mais uma vez, Deus aqui nos trouxe e a produção também.
0: Você...

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2: Seja bem-vindo a mais um programa Eu Seguirei Começando. Eu convido você a abrir o seu coração à poderosa palavra de Deus.
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2: Em nome do Pai e do Filho e do Espírito Santo. Amém. É uma alegria imensa estar aqui com você. Vamos meditar a poderosa palavra de Deus nesse dia 15 de dezembro. Quero meditar com você Isaías capítulo 45, versículo de 6 a 8, versículo 18, versículo de 21 a 25. Eu sou o Senhor, não há outro. Eu formei a luz e criei as trevas. Crio o bem-estar e as condições de mal-estar. Sou o Senhor que faço todas essas coisas. Céus, deixai cair orvalho das alturas, e que as nuvens façam chover justiça. Abra-se a terra e germine a salvação, brote igualmente a justiça. Eu, o Senhor, a criei. Isso diz o Senhor que criou os céus. O próprio Deus que fez a terra, a conformou e consolidou, não a criou para ficar vazia, formou-a para ser habitada. Sou eu o Senhor e não há outro. Acaso não sou eu o Senhor? E não há Deus além de mim. Não há um Deus justo e que salve a não ser eu. Povos de todos os confins da terra, voltai-vos para mim e sereis salvos. Eu sou Deus e não há outro. Juro por mim mesmo, de minha boca sai o que é justo, a palavra que não volta atrás. Todo joelho há de dobrar-se para mim e por mim há de jurar toda língua, dizendo: somente no Senhor reside em justiça e força. Comparecerão perante Ele envergonhados todos os que lhe resistem. No Senhor será justificada e glorificada toda a descendência de Israel. Palavra do Senhor. Veja que palavra linda. É como se Deus tivesse... É como não é? Deus falando com o seu povo. Profeta Isaías. Numa época de tanta idolatria, onde o povo buscava outros deuses. E Deus está dizendo: não há outro, não há outro, não há outro. Eu fui eu quem criei tudo, tudo que vocês estão vendo, fui eu que fiz, fui eu que criei, fui eu que formei. Não há Deus além de mim, não há, não há. Deus está falando, eu juro por mim mesmo, não há, não há, não há Deus além de mim. Parece óbvio, mas não é. Porque o ser humano busca outros deuses. Até nos dias de hoje. É todo mundo que se dobra a Deus? É todo mundo que está prostrado diante de Deus? Não. Porque o Deus deste mundo, para muitos, não é Deus. Tem muita gente que não reza, tem muita gente que não vai para a igreja mais de jeito nenhum. Por quê? Porque ela tem outro Deus. O Deus deste mundo é o dinheiro. Ah, o dinheiro, aquele que Jesus tinha falado, não podeis servir a Deus, é o dinheiro. O Deus Manon. O Deus dinheiro. As pessoas vivem atrás do dinheiro, querem poder. O Deus deste mundo é o prazer, as pessoas querem prazer. O Deus deste mundo é as pessoas que dizem queremos fazer a nossa vontade. Ou seja, o Deus deste mundo são elas mesmas. Eu quero fazer da minha vida o que eu quiser. Não quero que ninguém mande sobre mim. Não quero que ninguém me governe. Este é o Deus deste mundo. Todo joelho há de se dobrar para mim. Por mim há de jurar toda a língua, dizendo somente no Senhor residem a justiça e a força. Isso deveria acontecer. Todo joelho deveria se dobrar diante de Jesus. É o que a gente vê? Não, não é o que a gente vê. Mas era o que deveria acontecer. E você que está me escutando agora, seu joelho tem que se dobrar diante de Jesus Cristo. Você pode fazer isso agora mesmo. Você que está vendo essa palavra, talvez você está afastado de Deus. Talvez você está há muito tempo afastado de Deus. Talvez você não se ajoelha para Deus há muito tempo. Talvez há um bom tempo você não se ajoelha diante do Senhor e diz, eu te adoro, eu te aceito, meu Senhor. Você pode fazer isso agora, porque Ele é teu Deus e não há outro, não há outro, não há outro, não há outro. E a verdade é uma só. A palavra de Deus, ela terminou dizendo assim: comparecerão perante Ele envergonhados todos os que lhe resistem. Sabe qual é a verdade? Eu às vezes imagino essa cena. Aquelas pessoas que viveram a vida inteira rejeitando a Deus, rejeitando a Deus, rejeitando a Deus, rejeitando a Deus. Sabe o que vai acontecer? No final de tudo, elas vão se encontrar com aquele que elas rejeitaram. Porque não tem escapatória. Tudo foi criado por Ele e para Ele. Fomos criados por Deus e vamos voltar para Ele. Não tem jeito. Todos comparecerão diante do tribunal, todos, para prestar contas. Agora é claro, nem todos vão para o céu, mas todos vão comparecer diante dele, aqueles que acreditaram e aqueles que não acreditaram. Então veja, os ateus, aqueles que não acreditaram em Deus, vão comparecer diante de Jesus. Aqueles que viveram sua vida de qualquer jeito, viveram na sua vida no pecado, não quiseram se prostrar diante do único Deus, vão comparecer diante dele e vão comparecer envergonhados. Porque ali vai ficar claro que não havia outro Deus. Só que já será tarde demais, né? Já será tarde demais. Porque o arrependimento tem que acontecer em vida. O arrependimento tem que acontecer em vida. O que vai restar é só a vergonha. A vergonha. A vergonha de em vida não ter abrido os olhos, não ter abrido o coração. Somente no Senhor residem a justiça e a força. Que eu e você possamos nos prostrar diante de Jesus e adorá-lo, porque Ele é o único Senhor. Amém. Que Deus te abençoe em nome do Pai, do Filho e do Espírito Santo. Amém.
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2: Momento mais que especial no nosso programa. Convido você agora a cantar comigo com o seu coração.
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1: Estamos chegando ao fim de mais um programa. Alegria imensa ter você aqui. Eu quero convidar você que ainda não baixou o aplicativo Oração Play. Baixe esse aplicativo. Você vai amar, vai te ajudar a rezar. E é gratuito, minha gente. É gratuito e vai te ajudar a rezar. Oração Play.
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1: Eu quero clamar o poder de Deus sobre a sua vida. Sim, eu quero clamar as bênçãos de Deus sobre você. Aonde você estiver agora, abra o teu coração e receba tudo que Deus tem para te dar nesse dia. Cada pessoa que está acompanhando, Senhor, eu peço que agora o Senhor visite. Que teus anjos sejam enviados agora para proteger essa pessoa, para guardar essa pessoa de todo mal. Derrama, Senhor, o Teu Espírito Santo. Derrama, Senhor, a Tua paz. Derrama, Senhor, a Tua graça. Abençoa cada objeto apresentado e cada pessoa agora. Em nome do Pai, e do Filho, e do Espírito Santo. Amém.
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2: 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Opa, agora sim, estamos por aí. Tá chegando pra ficar com você até às 6h30 da manhã com a boa música sertaneja no seu rádio. Hein? Hoje, quarta-feira, dia 9 de setembro de 2026. Juntinhos, a melhor sintonia em 99.1 FM. Até 6h30 com o clássico da música sertaneja no seu radião. Tá no sítio Chácara das Fazendas de Piraju na região. Nosso abraço, ótima quarta-feira pra todos aí. Lembrando

que hoje, quarta-feira, é dia de Feira da Lua. É, a melhor da região aí, hein? Logo mais às 15h30 na Praça Taliba Leonel e todos estão convidados. E a todos os feirantes, nosso bom dia. Ótima quarta-feira para todos aí, hein? 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Mabraco Materiais de Construção. 5 horas e 5 minutos. Olha a hora, 5 horas e 5 minutos. Nosso bom dia.

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É o Rancho 99 com o clássico da música sertaneja pra você curtir aqui, hein? Estamos juntos até às 6h30 da manhã aqui na 99.1 FM, hein? Detalhes da Vida, Peão Carreiros e Paulo. Você curtiu também? Vivendo no Sertão, com João Mulato e Douradinho, hein? Até às 6h30 tem muito mais pra gente curtir. E você pode participar pelo WhatsApp 998330610. Em 998330610, pra você mandar o seu alô, mandar o seu recado também pra gente aqui, hein? 5h15, vamos aí pro intervalinho, já a gente volta aí falando do pessoal que já está participando com a gente aqui na 99.1 FM. 5h15.

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4: Aí, já de volta, 5 horas e 16 minutos, 5 e 16. Ana Paula Teodoro já está na sintonia com a gente, né? Alô, Ana Paula Teodoro, tá lá no sítio da Vodeia, na sintonia com a gente. Já mandou o nosso bom dia aqui pra gente, deixa eu consigo... Deixa eu ver aqui... Aí, tá aí, vamos lá, Ana Paula Teodoro. Oi, Gama, bom dia. Ana Paula Teodoro, do Sítio da Vodeia. Eu quero ouvir a música Menina da Aldeia, se for possível. Que Deus te abençoe poderosamente. Ô, Ana Paula, um abraço a todos e toda a família aí, sempre ligada com a gente aí. Daqui a pouquinho a gente roda aí, tá bom? Deixa eu ver quem mais aqui, o seu Olinto. Alô, seu Olinto, bom dia. Fala aí, seu Olinto. Tá chovendo aí ou não?
5: Bom dia, Gama. Tá com pra nós aí, ó. O Menino da Porteira. Com Tunica e Tinoco.
4: Opa!
5: Aqui é o Lito, tá bom?
4: Deixa com o Beck aqui, deixa com o Beck. Alô, bom dia. Alô, bom dia não. Bom dia, Gama. Deus abençoe a todos. Toca a música João Paulo Daniel. Loira do Carro Branco. Altair. Alô, Altair. O Altair José tá sempre na sintonia com a gente. Tá lá no sítio, tá ligadão aí, 99.1 FM, né, Altair? Beleza aí? É, o Altair, operador de máquina da prefeitura, né? A todos aí da prefeitura também sempre na sintonia com a gente. O Renatão também já mandou um bom dia pra nós, né, Renato? Bom dia. Ótima quarta-feira também aí, né? Também, deixa eu ver quem mais é aqui. O Talarico já mandou um bom dia pra nós também. Tá sempre na sintonia com a gente. Aquele abraço a todos esse pessoal aí. Então vamos que vamos, vir música aqui. Tem os reclames aí daqui a pouquinho. 5h18 agora.

0: E relembrando João Paulo e Daniel, a loira do carro branco, olha pra o Tair José, tá sempre ligadão com a gente, hein? Também você ouviu o Menino da Porteira com o Tonico Tinoco, relembrando lá pro seu Linto, né, seu Linto? E Menino da Aldeia, com Lourenço Lorival aí, foi também aí para quem pediu, né? A Ana Paula Teodoro, lá do sítio da Vodéia, hein? Aí vamos pro intervalo, mas já já a gente volta atendendo o pessoal com mais músicas nessa quarta-feira, dia 9 de setembro de 2026. 5h31, segura aí, já já a gente volta.
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0: Aí, agora 5h33 na Paranapanema, 5 horas e 33 minutos. Mandar um abração aqui pro Popai, né? Ô, Popai, hoje já é quarta-feira, hein, Popai? É, alô, dona Ana, tudo certinho? Vamos acordar o Popai, hein? Ô, Popai, tá chuviscaninho, né? Mas já parou já, hein? Tá na hora de levantar, dar aquela enxaguada no pescoção e, né, partir pra buscar a moeda aí, hein? Certinho? Um abraço pro Popai, um abraço pro Oliveirinha, né, Oliveira? Beleza? Bom dia. Sempre na sintonia com a gente. E a todos os construtores, né? Oliveira, o Zé Moura, o Juninho, né? O Vitinho... A todos, todos, né? Isso, a todos os consultores sempre ligados com a gente. Em Piraju e na região. Um abraço, ótimo dia pra todos aí, hein? Lá em Manduri, tá o Fubá, né, Fubá? Alô, Fubá! E todo o pessoal lá da Prefeitura de Manduri também, sempre na sintonia com a gente. Aquele abraço aí, hein? Lá em Timburi também, pessoal da Prefeitura de Timburi aí, sempre ligados com a gente. Aquele abraço a todos aí, hein? O tio Irineu Grama tá por lá, né? Ô, tio, tá lá no sítio, tá ligadão com a gente aí. Né? Não, tá lá no conjunto habitacional, né? Daqui a pouquinho ele vai pro sítio aí trabalhar, né? Alô, tio Irineu! Beleza aí, Irineu Gama. Sempre ligadão com a gente. Todos aí em Timburi. Aquele abraço aí, hein? Também o pessoal aqui em Sarutaiá. Sempre na sintonia com a gente ali. Tem bastante parente, né? Alô, Sarutaiá! Beleza aí? Bom dia. Pessoal também na madrugada sempre ligado com a gente. Também em Tejupá. Pessoal tá sempre na sintonia, né? O seu Luiz Carlos Rosa. E toda a família aí sempre ligado com a gente, né? Seu Luiz, bom dia a todos aí em Tejupá. Com a gente também, aquele abraço, hein? Também Fartura, né? O Cidão Osterga. Ó, Cidão, beleza aí? O nosso Gogó de Ouro, né? O Gerson de Almeida. A todos aí em Fartura também. Aquele abraço, ótimo dia pra todos vocês aí, tá bom? Pessoal de Taquarituba, sempre com a gente também, hein? Alô, Taquarituba. Aquele abraço. Ótimo dia, Coronel Macedo, toda a região sempre com a gente aí, né? O pessoal aqui do Óleo, né? Na sintonia com a gente. Pessoal de Bernardino de Campos, aquele abraço, ótimo dia também. Pessoal de Batista Botelho, com a gente também. Aquele abraço a todos vocês aí, hein? 5h36, 5 horas e 36 minutos. Música boa, toca aqui no Rancho 99, hein? Manda um abraço, Chiquinho Argola. Alô, Chiquinho! Já tá tomando todinho logo de manhã, né? Ah, rapaz. Alá, os retireiros aí, né? O Chiquinho Argola. Também quem mais aqui? O Nilton. Alô, Nilton! Pessoal que acordam cedo aí e já estão no pé do eito aí, sempre com o radião ligado na 99.fm. O Carrarinha, alô Carrarinha, beleza aí? Às vezes esqueço de mandar um alô pro Carrarinha, rapaz, só quando encontro com o homem, esqueceu de mim. Não esquece não, rapaz. É que é muita gente, então a gente tem hora que falha, o HD já não tá legal mais, né? É, tem hora que ele falha, ele dá aquele branquinho, né? Tá que nem a rádio, tem hora que sai fora, né? É, rapaz, tem hora que ela sai fora do esquema aqui, né? Então o HD já não tá legal mais. 5h37 na Paranapanema.

0: E pro Renatão, Roberto e Meirinho, Lágrimas, 5 horas e 44 minutos, 5 e 44. Vamos dar um abraço aqui pro Jacó. Alô, Jacózinho, beleza aí, rapaz? Jacózinho que trabalhou muitos anos com a gente aqui, né, Jacó? Belezeira, tem hora que dá saudade você, rapaz. Um abraço pro Jacózinho, um abraço pro Dirção Pedrão. Alô, Dirção, Dirção, acho que acorda cedo e liga o radião lá também, né, Dirção? Beleza aí, rapaz? Sempre ligadão com a gente, o PH do Sertão. Alô, Paulo Henrique. É, o PH do Sertão, também sempre na sintonia com a gente. Aquele abraço a todos vocês aí. 5h45, intervalo já, já estamos de volta.
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0: Aí já de volta, agora 5 horas e 47 minutos, 5h47, procurando uma música aqui, rapaz, aí tá difícil aqui, eu vou procurar aqui, aí a gente roda aí, né? O Edilson, né? O Edilson, que tá sempre ligadão com a gente, né, Edilson? Um abraço. Ótimo dia, tô procurando a música aqui, achando aí, a gente roda aí, tá bom? Alô, tia Maria, já mandou um bom dia pra nós também, todo o pessoal da Serialista aí, sempre ligado com a gente, né? Tá por lá o Tibério, alô, Tibério! A Rosana, a Thalita, a Paula, a tia Maria, o seu Zé, o Tibério, né? O Valdir e daqui a pouquinho o Antônio Brito chegando aí, né? Nosso abraço a todos vocês, ótima quarta-feira também aí, tá bom? Então tá bom. Um abraço aqui também pro pessoal que estão na sintonia lá na Nova Piraju, né? A Márcia e o Zenil. Alô, Márcia, alô, Zenil, bom dia. Estão sempre com o radinho ligado com a gente também. Quem sempre está com a gente também, pessoal do lado do Recanto das Garças, né? Tá por lá o Roque, Dona Cleusa, o Sirineu, o Zé Antônio, o Edinho, a Célia, Dona Cecília, né? E, quem mais? O Messias, a Priscila, o Maurão, né? O Jorge, o seu Valdir, a todos aí, nosso bom dia, pessoal do Recanto das Garças. Rapaz, tá difícil eu ir pra aí, rapaz. Mas qualquer hora nós vamos por aí, vamos pra pousar mesmo, vamos pra torar mesmo, nós vamos ficar aí o dia, a noite, pra nós, né, curtir bem aí, tá bom? Nosso abraço a todos vocês aí, ótimo dia aí, tá bom? E você que tá no seu sítio, Chácara das Fazendas, em Piraju, na região, nosso abraço, ótimo dia pra todos aí, ótima quarta-feira, hein? 5h49 agora, 5 horas e 49 minutos, o Zequinha Mandioca, alô Zequinha, beleza aí? O Zequinha que é aí. Primo do Pelé, né? Ô, Zequinha. É tio do Neymar? É tio do Neymar? Ai, meu Deus do céu. Zequinha Mandioca tá sempre ligado com a gente. Seu Pedro. Alô, seu Pedro. Nosso abraço a todos aí. Sempre na sintonia com a gente, hein? Também pessoal da Nova América, sempre na sintonia com a gente. Seu João tá por lá. Pessoal da Cantizane, seu João Vitor também, sempre na sintonia. Pessoal ali do... O Valmir de Oliveira, né? Alô, Valmir! Alô, Cidão! Pessoal ali da Vila Bergamo, né? Seu Lazinho. Aquele abraço a todos vocês aí, tá bom? Tá bem? Pessoal lá na Codes Paulo, sempre aqui de sintonia com a gente. A Rose, o Cidão Honório, né? O Marrom Pedreiro, né? O Alcir Marquete, a Maria. A todos aí da Codes Paulo também, nosso bom dia. Ótima quarta-feira, em 5h50!
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Aê, Divino e Donizete, Fazenda Monte Alegre, 5h54, agora 5h54. Alô, Tati Cairone, a Tati, o Fábio, sempre com a gente também. Aquele abraço, ótimo dia aí, hein? Também o Tiquinho, alô, Tiquinho, Tiquinho. É, a Rita, sempre na sintonia com a gente lá no Teto 2. Aquele abraço ao pessoal aí do Teto 2, na sintonia com a gente. Tá por lá o Piquira, vai Piquira, o Ari, o Gumercindo. É, o Adão, alô, seu Adão, bom dia. Tá sempre na sintonia com a gente aí no Teto 2. Dona Lídia, alô, Dona Lídia, bom dia a todos vocês. Ótima quarta-feira, ligados com a gente aí, tá bom? Vamos juntos aí até as 6h30 da manhã com a boa música sertaneja no seu rádio, hein? Vamos atender então o Edilson, né? Alô, Edilson, tá sempre na sintonia. Aí tem um negócio aqui na minha frente aqui, rapaz, meu. Edilson, tá ligadão com a gente aí. Vamos ouvir a música dele então aí, o Carreira e Capataz, né?

0: Aí o Carreiro Capataz, ninguém pode mudar um caipira. Foi lá pro Edilson, que sempre tá ligadão com a gente aí, 99.1 FM, em 5h57.
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0: Chá de Jefferson, Rancho Estrela Dourada. 6:01, 6:01. Mandar um abraço aqui também pro Adriano, tá lá em Guarulhos. Ô, Adriano, bom dia. Tá sempre ligadão com a gente aí também. Um abraço, ótimo dia aí, tá bom? Mandou um bom dia pra nós. Nosso abraço também ao Marcelo. Alô, Marcelo. Nosso abraço aí, hein? Tá sempre ligadão com a gente. Marcelo Delanho. Alô, Marcelo. Marcelo, a Lúcia. Aquele abraço aí, tá bom? Daqui a pouquinho a gente roda aí meu dengo pro Marcelão aí, tá bom? Lá vamos pro intervalo. Já, já a gente volta.
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5: Os preços mundiais dos alimentos subiram 2,2% em agosto. O aumento foi influenciado principalmente pelo calor intenso, efeitos do El Niño e problemas na educação agrícola em diferentes regiões. No Brasil, o açúcar teve alta de 24% em agosto, enquanto o milho subiu 8%.
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2: Louvado seja o nosso Senhor Jesus Cristo, para sempre seja louvado. E a palavra de Deus que ilumina o nosso dia é tirada do livro de São Mateus, capítulo 4, versículo 23, e diz o seguinte: Jesus pregava a boa nova, o reino anunciado, e curava toda espécie de doenças entre o povo. Que maravilha, Jesus curando as pessoas, anunciando esperança, vida nova para todos. Vamos também pedir nesse dia a proteção carinhosa de Nossa Senhora, fazendo juntos nosso ato de consagração. Nossa Senhora do Rocio, Rainha do Céu e da Terra, Padroeira do Paraná, nós vos saudamos, refúgio dos necessitados, por vossas mãos intercessoras a misericórdia de Deus jamais faltou. Dai-nos a graça de sermos discípulos de Jesus na busca de vivermos a palavra de Deus. Transformai a nossa vida em um santuário de amor, onde Jesus seja o centro. Consagramo-nos a vós, cheios de confiança. Em vossas mãos renovamos as promessas do nosso batismo. Renunciamos a toda forma de egoísmo para vivermos e convivermos como irmãos. Mãe do Divino Orvalho, que cura e salva, com amor queremos propagar a vossa devoção. Nossa Senhora do Rocio, envolvei-nos em vosso manto de amor e proteção. Mergulhados nos mistérios da encarnação, morte e ressurreição de Jesus, conduzi a nossa vida para o coração de Deus na ação do Espírito Santo. Assim seja. Amém. Agora a bênção da água e dos objetos de devoção. Senhor Deus Todo-Poderoso, fonte e origem de toda a vida, abençoai esta água que vamos usar para pedir o perdão de nossos pecados e alcançar a proteção contra toda a doença. Concedei a Deus que, por vossa misericórdia, jorrem sempre para nós as águas da salvação, para que possamos nos aproximar de vós com o coração puro e ficarmos livres de todo o perigo do corpo e da alma. Abençoai também, Senhor, os nossos objetos de devoção e artigos religiosos. Por Cristo nosso Senhor. Amém. O Senhor esteja convosco, Ele está no meio de nós. Desça sobre você, sobre a sua casa, a bênção de Deus Todo-Poderoso. Pai, Filho e Espírito Santo. Amém. Um grande abraço e fique com Deus.
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0: isso não é. Adenilson Gama.
1: Opa, 6:11, 6:11, manhã de quarta-feira, dia 9 de setembro de 2026. Vamos juntos até às 6:30 da manhã com a boa música sertaneja no seu rádio. 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Se às 6:30 tem ele, o Marcos Fernandes, com as primeiras notícias do dia, o Jornal Operação Cidade, primeira edição, hein? 6:11, deixa eu ver quem tá aqui. Alô, bom dia.
2: Dimício, bom dia, Deus te abençoe.
1: Amém.
2: Bota aí uma música para iniciar, Bel e Rosa, e vocês todos. Bota aí Cantinho do Céu, tá? Deus te abençoe, Deus te guarda.
1: Amém. 6:12, vamos entender primeiro o Marcelão, né? Alô, Marcelão. Marcelo Delaine oferecendo para a esposa Lúcia. Né? Mandar um abraço também pro Oswaldo Cairone, sempre ligadão com a gente, né, Oswaldão? Beleza aí, tá na estrada, tá ligadão com a gente aí. 6:12, pediu meu dengo, Roberta Miranda.

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0: Aí agora 6:20, 6:20 na Paranapanema. Daqui a pouquinho tem Marcos Fernandes, hein, com as primeiras notícias do dia. O jornal Operação Cidade, primeira edição daqui a pouquinho, hein. O Piozinho acordou tarde hoje, hein, Pio? Fala aí.
1: Bom dia, Gama.
0: Oi.
1: Ô, Gama, que é o Pio.
0: Fala aí, Piozinho.
1: Gama, tem um amigo meu aí, que é fã seu das madrugadas aí.
0: Opa.
1: É, quem é? Conheci ele, Trovão.
0: Ó, o Trovão.
1: Me pediu uma música aí de Rick Renner, filha.
0: Rick Renner, filha.
1: Chove, chuva maravilhosa, chuva abençoada no nosso Pirajú, né, Gama?
0: Opa.
1: Obrigado.
0: Ah, obrigado. Piozinho, sexta-feira nós vamos rodar essa música aí pra ele, tá bom? Do Rick Renner, que o Marquinhos já tá por aqui, ó, 6:22 já, e nós estamos indo embora, hein? Um abraço a todos, ótima quarta-feira. Lembrando que hoje tem Feira da Lua e todos estão convidados logo mais às 15:30 na Praça da Lima Leonel, hein? Quarta-feira, dia 9 de setembro de 2026. Hoje é dia do administrador de empresa, dia do técnico de... técnico administrativo, dia do veterinário hoje também, hein? A todos os veterinários também, nosso bom dia. Ótimo dia aí. 6:22, tô indo embora. Um abraço a todos. Vem aí, Marcos Fernandes, com as primeiras notícias do dia. A última, Teixeirinha, Velho Casarão. Pedacinho aí.

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9: Na estância turística de Piraju, 6 horas 27 minutos, 6:27. Bom dia, quarta-feira, 9 de setembro do ano de 2026, dia da velocidade, dia do administrador, dia do médico veterinário. As manchetes: Ourinhos, Alexandre Zóio será empossado como prefeito de Ourinhos hoje. Ex-prefeito de Cerqueira César, João dos Santos, morre aos 83 anos. Tribunal Eleitoral proíbe propaganda e uso de adesivos de candidatos em carros de aplicativos. Homem de 45 anos é encontrado morto em banheiro do pronto-socorro em Avaré. Prefeito de Itapetininga reassume cargo após 45 dias afastamento em tratamento de câncer. Piraju, vereadora médica, a veterinária doutora Janaína, fala de animais em situação de maus tratos em Piraju. Adolescente morre após bater moto contra caminhão na estrada Fartura Taguaí. Isso e muito mais a partir de agora. São 6:28. Ex-prefeito de Cerqueira César, João dos Santos, morre aos 83 anos. O município de Cerqueira César decretou luto oficial de 3 dias pela morte do ex-prefeito João Batista dos Santos, de 83 anos, a morte ocorrida ontem, terça-feira, dia 8. Conhecido como João dos Santos, ele comandou a prefeitura de Cerqueira César em 2 períodos e teve participação na vida política do município por décadas. João dos Santos foi prefeito entre 83 e 88 e voltou ao cargo de 93 a 96. A sua trajetória foi marcada pela atuação em favor do desenvolvimento de Cerqueira César e pelo trabalho junto à população. A prefeitura de Cerqueira César decretou luto oficial de 3 dias. Ele tinha 83 anos e está sendo velado na cidade de Cerqueira César. São 6:29. Tribunal Superior Eleitoral proíbe propaganda e uso de adesivos de candidatos em carros de aplicativos nas eleições. Motoristas que trabalham com aplicativos de transporte como Uber, ainda 99 e outras plataformas, também táxis, não poderão utilizar os veículos para divulgar propaganda eleitoral durante as eleições. A determinação é do Tribunal Superior Eleitoral. A proibição inclui adesivos, cartazes e qualquer outro tipo de material de campanha colocado nos vidros, portas ou demais partes dos automóveis. Os motoristas também não poderão fazer campanha dentro dos veículos Uber, táxi. Isso significa que não será permitido, por exemplo, pedir voto aos passageiros ou utilizar a viagem para promover determinado candidato. 6:30. Prefeito de Itapetininga reassume cargo após 45 dias afastado. O prefeito de Itapetininga, Jefferson Brum, reassumiu o cargo na prefeitura de Itapetininga ontem, após ficar 45 dias afastado para um tratamento contra o câncer na região da faringe. Segundo a prefeitura, o prefeito finalizou mais uma etapa do tratamento e retomou as atividades no gabinete em Itapetininga. Durante o período em que esteve fora, a vice-prefeita Neta Bueno esteve no comando da prefeitura de Itapetininga. O prefeito de Itapetininga, inclusive jovem, né? Jefferson Brum, reage bem aí ao tratamento de câncer. São 6:31. Ninguém acerta 6 dezenas da Mega Sena. Ninguém acertou as 6 dezenas da Mega Sena. Sorteio realizado na noite de ontem, dia 8, em São Paulo. O concurso 3055 teve os seguintes números sorteados ontem à noite: 01, 11, 36, 43, 48 e 49. Repetindo: 1, 11, 36, 43, 48 e 49. Com isso, o prêmio ficou acumulado e poderá pagar 76 milhões no sorteio que acontece amanhã, quinta-feira, dia 10. 6:32. Alexandre Zóio será empossado hoje como prefeito de Ourinhos. Com a cassação do ex-prefeito de Ourinhos, Guilherme Gonçalves, que estava afastado desde 1º de julho, em meio a denúncias de infrações político-administrativas envolvendo, entre outros pontos, questões na área da saúde e educação. Cassado do cargo na madrugada da última quinta-feira, o vice Alexandre Zóio, Alexandre Araújo, agora vai ser empossado. Será empossado oficialmente como prefeito da cidade de Ourinhos hoje às 17h30 pela Câmara Municipal da cidade de Ourinhos. São 6:32, 6:32. 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A Escola ETEC Valdir Duron Júnior de Piraju está com inscrições abertas para os cursos médio mais técnico em administração, período da manhã. Ensino médio mais técnico em desenvolvimento de sistemas, período da manhã. Técnico em eletrotécnica à noite, 1 ano e meio, hein? Técnico em serviços públicos à noite. Informações junto à ETEC de Piraju, tem o telefone que você pode ligar no 998-989848. ETEC Valdir Duron Júnior de Piraju. São 6 horas e 34 minutos, 6:34. Homem de 45. Homem de 45 anos é encontrado morto em banheiro no pronto-socorro de Avaré. Na noite do último domingo, um homem de 45 anos foi encontrado morto dentro do banheiro do pronto-socorro de Avaré. O paciente estava internado na unidade de saúde e aguardava a disponibilização de uma vaga no hospital psiquiátrico. Estava lá, ele passou pelo médico, passou pelo posto de saúde, foi para o hospital, estava aguardando uma vaga no psiquiatra, né? No hospital psiquiátrico, ou seja, não estava bem mentalmente, estava com um problema mental. Aí ele foi no banheiro, deixaram ele no banheiro, pediu para ele ir no banheiro lá do pronto-socorro do hospital, né? Inclusive, segundo informações, tinha gente perto dele que estava acompanhando ele. Falou, preciso ir lá no pronto-socorro, no banheiro. Deixaram ele no banheiro. Aí chegou lá, o que aconteceu? Colocou fim à própria vida. Se matou. Aí foi lá ver, chamar ele, estava demorando. Chegou lá, estava morto, se matou. O caso está sendo investigado. Agora são 6 horas e 35 minutos, 6:35 a 6:35. 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São 6 horas e 35 minutos, 6:35. Às 6:35 eu falo da Drogaria São Paulo. 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São 6:37. Hoje é dia da velocidade. Vamos correr. Agora são 6 horas e 37 minutos. Daqui a pouco tem horário eleitoral. São 6 horas e 37. 6:37. Eu tenho que terminar o jornal antes do horário eleitoral. 6:37. Não pode perder tempo. 6:37. Na sessão da Câmara Municipal de Piraju, realizada na noite de ontem, dia 8, a vereadora médica veterinária doutora Janaína, entre seus assuntos, falou de animais em situação de maus tratos, hein? 3 animais, acho que morreram os animais, vamos saber certinho, com a doutora Janaína, que falou ontem na tribuna. Vamos ouvi-la. Às 6 horas e 37 minutos, 6:37.
10: Eu fiquei sabendo que houve a morte de 3 cães no distrito industrial. E por 2 cães da raça Pitbull. Entrei em contato com a Defesa Animal, CCZ, pois esses animais eles possuem dono. E por se tratar da raça Pitbull, nós temos uma lei estadual 11.531 de 2003, que estabelece regras de segurança para posse e condução responsável de cães considerados bravios, como o Pitbull, o Rottweiler e o Mastim Napolitano. Dos animais mortos, foram 3. O Coragem, o Risadinha, de 15 anos, e o Costelinha, de 14 anos. O Costelinha, esse daí, ó, ele foi pego pelos 2 pitbulls dentro do estabelecimento onde ele morava. Muito bem zelado, muito bem cuidado. E, infelizmente, eles fizeram o BO, mas esses 2 pitbulls, eles têm dono, né? E eu deixo claro aqui que eles não podem ser recolhidos no CCZ. Escutem bem o que eu estou dizendo, que a briga vai ser grande. Uma, porque são cães bravios, e daí compromete os animais que estão lá, que são nossos na rede. E outra, tem dono. Se fosse de uma pessoa carente, iam fazer de tudo para esses dois animais serem cuidados dentro da casa dos donos. Então, independente de quem é o dono, eu trago aqui o recado. Esses animais devem estarem dentro da casa deles, do estabelecimento deles, de forma que não consigam sair na via pública, porque ali, muitas crianças também andam de bicicleta ali no distrito. Mulheres param na rodovia e vão até trabalhar a pé. E se pegar uma criança, e se pegar uma mulher, e se pegar uma pessoa que está indo trabalhar de madrugada? Eu fiquei sabendo que estão instigando os cachorros a ficarem mais bravos. Então, assim, não sei se isso é verdade, mas eu trago aqui que nós temos leis municipal, estadual e federal que ampara. E se esses animais forem vistos novamente na via pública, isso é crime. E eles vão responder também por crime, porque esses animais têm dono e têm como comprovar que tem dono. Então não adianta vir falar que não tem dono. Temos provas que eles têm donos. E o animal não tem culpa. Não estou criticando o pitbull. Eu sou veterinária há quase 30 anos. É a forma. Se a pessoa pegou os 2 cães, esses 2 cães são responsabilidade dos tutores. Então mantenha-os presos. Aí está o recado. Gostaria de falar de outro assunto muito importante. O Instituto Girassol, ele vem atendendo algumas mães de forma individualizada, para saber como que estão as terapias, como que está o diagnóstico e tal. E eu vi recentemente nas redes, e quero deixar um alerta aqui para vocês que me escutam na data de hoje. Psicólogo ou neuropsicólogo não lauda mães, pais. O neuropsicólogo e o psicólogo, ele pode emitir um relatório ou um laudo neuropsicológico sobre o funcionamento cognitivo e comportamental da criança ou do adolescente, seja qual estiver passando pelo neuropsicólogo. Quem lauda é o médico, neurologista ou neuropediatra. Então, mães, prestem atenção. Apenas com um laudo ou um relatório de um neuropsicólogo, você não vai conseguir terapias extras ou de forma judicial, se você assim necessitar. Então fica uma ressalva que eu achei de extrema importância colocar aqui hoje para vocês. E para finalizar, eu gostaria de falar que hoje eu participei aqui na Câmara da 13ª Conferência Municipal dos Direitos da Criança e do Adolescente de Piraju. Aconteceu das 8h ao meio-dia. Essa conferência ela foi realizada pelo Conselho da Criança e Adolescente de Piraju, juntamente com o Departamento de Ação Social Municipal. Foi ministrado pelo assistente social, formado também em História, o Fábio Arrotea. Ele veio através do consórcio da ANVAPA. Uma pessoa muito capacitada, que explanou todo o assunto de forma muito simples e esclarecedora. E o objetivo dessa conferência era a elaboração de propostas de proteção aos direitos das crianças e adolescentes para as esferas municipais, estadual e federal. E essa elaboração achei muito interessante, porque o Fábio ele frisou muito a participação dos adolescentes que estavam presentes, né? Porque eles utilizam dos serviços, né? Para vocês terem uma ideia, dos casos de acolhimentos, 50% das crianças e adolescentes que necessitam dos acolhimentos, 50% conseguem voltar para suas famílias. 30% para a extensão de suas famílias, são os avós, os padrinhos, né? E 20% para casa-abrigo. E aí fica a grande preocupação. Com 18 anos, esse jovem ele tem que sair da casa-abrigo, né? E aí eu coloco uma situação para vocês que pensem comigo. Um jovem de 18 anos que sai da casa, ou uma jovem que seja, quando ela sai para morar fora de Piraju, ou para estudar, ou para trabalhar, se ela passa por situações de vulnerabilidade onde ela está, ela tem a casa dela para voltar. E esses jovens, eles podem voltar para onde, né? Então aí é grande preocupação em nós buscarmos políticas públicas, porque temos que pensar no jovem, porque é o adulto do futuro, né? Foi abordado também sobre a violência sexual. Para vocês terem uma ideia, 54 mil crianças foram estupradas no Brasil no ano de 2025, podendo este número ser multiplicado por 8 vezes, porque muitos não notificam, não denunciam. A violência não é apenas aquilo que alguém fez. Violência também é aquilo que a sociedade deixa de impedir. Foi também falado sobre o trabalho infantil, que priva a criança de direitos. Muitos deixam de estudar, mas hoje temos o programa do Jovem Aprendiz, né, que envolve aí os adolescentes de 14 a 24 anos, onde eles são obrigados a estarem cursando ou terem terminado o estudo, com uma jornada em média de 4 a 6 horas por dia. Foi falado também da Fundação Casa, que muitas pessoas, quando se deparam com um adolescente, a primeira pergunta que se faz, por que que ele está lá? O que ele fez? Mas aí vem a pergunta. Esse adolescente teve as mesmas oportunidades que outros tiveram? O correto é fazermos a seguinte pergunta. O que podemos fazer por ele? Piraju está na 13ª conferência. O Fábio ele disse que existem municípios que estão na 2ª e 3ª. Piraju já está na 13ª. Piraju já usa o ECA digital. O CIPIA, que é o Sistema Nacional Brasileiro de Registro e Tratamento dos Dados Voltados para a Proteção dos Direitos de Criança e Adolescentes, e também o Disque 100. Porque sem dados, não temos políticas públicas. Abordado sobre o Conselho Tutelar, somente 23% dos municípios capacitam seus conselheiros, dos 85 mil conselheiros do Brasil. A grande importância do Conselho Tutelar. Hoje mesmo teve a resposta do requerimento do nobre vereador Kaique sobre o Conselho Tutelar de Piraju. A importância de ter uma infraestrutura material, capacitação técnica dos conselheiros, ter uma sala de acolhimento devidamente instalada. E para finalizar, antigamente falava-se do homem do saco. Acho que muitos aqui já ouviram falar isso, né? Que era o perigo externo. E hoje é visto que o abuso infantil, muitas vezes, é dentro de casa.
9: Ouvimos assim a vereadora doutora Janaína. São 6h46. Atenção universitários que recebem bolsa auxílio transporte universitário. O Departamento de Educação orienta os estudantes habilitados no bolsa auxílio transporte universitário sobre pagamentos, frequência e prestação de contas. Fique atento aos prazos e mantenha seus dados sempre atualizados. Do dia 1º ao dia 15 agora de setembro, todos os universitários que receberam o primeiro repasse devem entregar a prestação de contas com comprovante de pagamento do transporte utilizado e declarar a declaração de frequência com até 75% de frequência presencial. A não entrega de prestação de contas no prazo acarreta a suspensão do pagamento. Informações no Departamento de Educação da Prefeitura de Piraju. Novidade aí, né? Inédito isso, né? É o Pix para os universitários, criado aí pela administração do prefeito Carlos Pneus e Leonardo Tonon. São 6h47, vamos para o intervalo comercial. Daqui a pouquinho, outras notícias. Velório municipal de Piraju, noite de ontem, madrugada de hoje. Velório fechado.

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1: 6h48.
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0: Em seguida, foi até um cômodo localizado nos fundos da casa para buscar ração e acabou sendo surpreendida pelo bandido que estava escondido no fundo da casa. O homem, descrito como alto, magro, pele clara, olhos escuros, estava encapuzado, utilizava luvas, armado com uma faca. Ele começou a ameaçar a mulher. A idosa contou à polícia que chegou a perguntar ao criminoso se ele seria mesmo a pessoa responsável por um roubo semelhante ocorrido no ano passado em sua casa, ocasião em que, segundo ela, também havia sido vítima de um crime. Por isso, ela não tinha mais joias em casa, não tinha mais dinheiro e também tinha o botão do pânico, tinha um sistema para acionar a polícia. E foi o que a mulher fez. Ela acionou o botão do pânico, isso porque o ano passado já foi vítima de assalto. Uma equipe de segurança particular chegou imediatamente ao local. O bandido se assustou e fugiu sem levar nada. Houve perseguição. A polícia também foi para o local. A polícia conseguiu...
1: Onde eu estou me levar, meu pai?
2: Dois anos.
0: E assim crescendo... Com um caminhão na estrada que liga Taguaí à Fartura. Na manhã de ontem, pela rodovia Alfredo de Oliveira Carvalho, município de Taguaí, um motociclista que seguia na pista sentido Taguaí-Fartura bateu de frente com um caminhão. Segundo informações, o motociclista, um adolescente de 17 anos, não resistiu aos ferimentos e morreu na hora. E o comando da Polícia Rodoviária de Assis informa em seu balanço do final de semana prolongado que duas pessoas morreram em acidente em nossa região. O Batalhão de Policiamento Rodoviário sediado em Assis, que cobre 64 municípios, inclusive a região de Santa Cruz do Rio Pardo, Piraju e Ourinhos, informa que durante a Operação Independência, entre os dias 4 e 7 de setembro, 12 acidentes foram registrados com duas mortes. 678 multas por infrações de trânsito foram lavradas. As principais multas: falta de cinto de segurança, 230 multas; ultrapassagens em locais proibidos, 45 multas; recusa do teste do etilômetro, 28 multas; imagens de excesso de velocidade, 1.351 registros. É o balanço da Polícia Rodoviária Comando de Assis. Participação do repórter Marcos Fernandes.
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4: A crise envolvendo o STF ganhou espaço na campanha presidencial após os atos de 7 de setembro. Candidatos como Flávio Bolsonaro, Romeu Zema, Renan Santos e Augusto Cury fizeram críticas ao STF e ao ministro Alexandre de Moraes. Ao mesmo tempo, alguns deles passaram a demonstrar apoio ao ministro André Mendonça.
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2: Bom dia, tá começando mais uma Manhã de Sucesso pra vocês aqui na Paranapanema FM. Eu sou a Débora Aureliano e eu fico com vocês até as 9 horas da manhã. E aí, galera, como é que vocês estão hoje? Como vocês passaram, hein? Hoje são... Aliás, né? Vamos começar. Hoje, quarta-feira, aqui na 99, quarta-feira, dia 9 de setembro de 2026, e agora são exatamente 7 horas e 33 minutos, né? Mais um dia se iniciando por aqui com vocês, a melhor companhia do meu dia. Então já sabe, né? Aumenta aí o som do seu rádio, vem curtir comigo o melhor som e a melhor programação por aqui na Paranapanema FM, beleza? Vamos aproveitar e mandar um alô especial para os nossos parceiros e patrocinadores aqui do Manhã de Sucesso. 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Você que está por aí, tá curtindo a nossa programação, quer mandar o seu bom dia, tá me levando aí de carona no seu carro, no seu caminhão, pode mandar a sua mensagem aqui pra mim pra aproveitar, belezinha? Bom, e vocês, meus queridíssimos ouvintes, também já estão mandando bom dia, estão mandando alô. Pode deixar que nós já vamos falar com todos vocês, beleza? Bom, para começar a nossa manhã, aqui na 99, é claro que nós vamos de sucesso para vocês, né, gente? Tem nem como. Bom, vamos lá, galera. Tá chegando o sucesso de Legião Urbana pra vocês. Tem Tempo Perdido.

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1: Manhã de sucesso pra vocês, começando com Legião Urbana, com a música Tempo Perdido. É, bem pra entrar nesse clima de dia mais chuvoso e tals, né, galera? Bom dia, são 7h39, quarta-feira hoje, 9 de setembro. Sabe quem já chegou por aqui comigo? Foi a minha amiga Eliana. Oi, Eliana, quartou com chuva. Aí sim, né, gente? Uma ótima semana pra você também, um grande beijo, obrigada pelo carinho da audiência sempre. E vamos pra cima, tá? Minha amiga queridíssima, minha amiga Rose. Oi, Rose, saudável, você tá meio sumida, viu? O que que tá acontecendo? Ai, ai, ai, hein, Rose? Um beijo pra você, viu? Obrigada pelo carinho, saudades também, tá? São 7 horas e 40 minutos. Meu WhatsApp, como vocês bem sabem, né, já está liberado. E aqui no 998330610, você manda aí o seu bom dia, manda sua mensagem e bora curtir uma manhã incrível aqui comigo no Manhã de Sucesso, tá beleza? Vamos lá, então. 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
1: 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São 7h43, aqui na 99, nós vamos seguindo com a programação. Quem mais tá por aqui comigo? Vamos ver já? Ó, já mandou bom dia, foi a minha amiga Dona Sônia Campos. E na foto do perfil dela, ela tá toda calguel, hein, Dona Sônia? Um beijo pra você. Toda bonitona, de chapéu, de fivela. E sim, hein? Quem mais tá por aqui? Vamos ver então. Quem mandou bom dia foi o Adilson. Fala, Adilson, bom dia! Tudo bem por aí, galera? Olha, 998-33-0610, meu WhatsApp liberadérrimo pra você. Manda aí seu bom dia, sua mensagem, peça sua música, né? E agora também, gente, sabe quem tá chegando com a gente? O Brunão. O Bruno Oliveira, eletricista e ar-condicionado. 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
1: 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Como é que vai, hein, turma? 7h45 aqui na 99. Vamos que vamos, o pessoal tá mandando bom dia, tá curtindo a programação por aqui, mas falta você, tá? Vem comigo. Mais uma vez, lembrando do nosso WhatsApp 998330610. Ok, turma, vamos que vamos, tem mais música chegando pra você. Vamos de Zé Neto Cristiano? Quase todo dia. Essa é a vida de casado, hein? Impossível discordar.

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1: Olá, queridas ouvintes. Que alegria ter vocês aqui no Toque de Mulher. Sou Andressa Pires e é uma delícia começar nosso encontro, sempre com um papo leve e dicas especiais para todas nós. E para a gente já entrar no clima, que tal o cupuaçu? Essa fruta amazônica, parente do cacau, é rica em vitamina C e fibras, ótima para saciedade e intestino. Deliciosa em doces, drinks e até como açaí. Pura energia. Mas falando em bem-estar, cuide da sua saúde mental, viu? Nós mulheres enfrentamos desafios únicos, como duplas jornadas e, na maturidade, o isolamento. É vital identificar sintomas de ansiedade, depressão e buscar ajuda profissional. Cuidar da mente é essencial. E de olho na saúde do corpo, não esqueça da pele. O câncer de pele é o mais frequente. A regra do ABCDE ajuda a observar pintas e manchas, assimetria, bordas e cores irregulares, diâmetro maior que 5 milímetros e evolução. Mas ó, a visita ao dermatologista é indispensável. Que bom que estão com a gente. Já já, no Toque de Mulher, a gente volta com mais dicas e muito mais. Não saiam daí.
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12: Fala galera, bom dia! Estamos de volta com Manhã de Sucesso pra vocês e agora vocês sabem, né, gente? Começa o nosso horóscopo e o primeiro signo do dia é o signo de Áries. Arianos, bom dia! Lembrando que eles fazem aniversário do dia 21 do 3 a 20 do 4. Bom, vamos lá então, né, gente? Olha só, o dia começa favorecendo contatos, alianças e acordos que podem dar aquele empurrãozinho na carreira. Sua simpatia cresce e promete abrir portas à tarde. Depois, a lua entra na casa 6 e ativa o seu lado organizado. A lua no paraíso astral muda até o meio da tarde e aumenta sua garra para atrair oportunidades. E nesse período é onde promete ser mais sortudo, já que Vênus pode trazer ótimas surpresas para o seu dia. A cor do dia para você aí do signo de Áries hoje é verde, tá bom? Agora falando com taurinos e eles que fazem aniversário do dia 21 do 4 a 20 do 5. Você tende a se voltar mais para a organização de rotina e tarefas, o que promete tornar o trabalho mais agradável e produtivo. Trabalha em home office, favorecido à tarde também, e pode até pintar um novo projeto ou emprego. Com a lua desembarcando no seu paraíso astral à tarde, o universo dá uma ajudinha extra, mas quem deve fazer o gol é você. É um ótimo momento para confiar nos seus talentos e apostar em novas ideias. A cor do dia para você aí do signo de touro hoje é amarelo-ouro. E agora, para finalizar, nós falaremos com os geminianos que fazem aniversário do dia 21 do 5 a 20 do 6. A lua em leão favorece a sua lábia, charme e criatividade, deixando o seu signo afiado para reuniões, vendas, contatos ou entrevistas de emprego. Boas chances de transformar uma conversa em oportunidade à tarde também. Com a lua chegando em sua casa da família, pode bater aquela vontade de colocar o lar em ordem, resolver algumas questões antigas ou ajudar um parente que esteja precisando. Só preste atenção nas suas críticas com outras pessoas. Presta atenção, hein? 7h57 agora. E a cor do dia pra você aí do signo de gêmeos hoje é dourado, pessoal. Este foi o nosso primeiro bloco do horóscopo. Daqui a pouco tem mais.
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12: Manhã de sucesso pra vocês. São 7h58. 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

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Um abração especial também pro meu amigo Thiago e muito mais pra vocês, tá? São 8h02. Vamos seguindo, que tá chegando sucesso. Bom, sucesso demais. Pirajuenses, Kaique e Alessandro com Mariana Fagundes. Pode largar o recente.

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1: Manhã de sucesso pra vocês, de volta aqui na 99, galera. Bom dia, tem toda uma galera por aqui que eu não mandei o bom dia, então calma, tá bom? Por exemplo, meu amigo Luiz Henrique. Alô, Luiz, bom dia pra você. E aí, muita chuva, hein? Eita, não? Só aproveitando a programação da 99. Quem mais tá aqui comigo é a minha amiga Isabel Cristina de Jesus. E ó, a dona Isabel, quando ela aparece, vocês sabem, né, gente? Sempre é aniversário de alguém. Então vamos ver pra quem é o parabéns de hoje, dona Isabel. Ela disse o seguinte: Débora, gostaria de anunciar o aniversário do meu netinho Gustavo Henrique Tancredo, de 7 aninhos. Oi, que graça! Fala, Gustavinho, 7 aninhos, gente, que belezinha! E os parabéns são da mamãe Viviane, do papai Vinícius, os irmãos Carlos, Eduardo, Pedro Lucas e Antonella. Todos os irmãos aí e também, é claro, os tios, as titias, os primos e também em especial da bisavó Lídia, né? E também da vovó Isabel Cristina de

0: Jesus. Então, nossos parabéns hoje para o Gustavo, completando 7 aninhos, gente. Que gracinha, viu? Muitos e muitos anos de vida, Gustavo. Criançada tem que aproveitar mesmo, ter ali lembranças maravilhosas com os familiares. E a gente, né, em nome aqui de toda a equipe da Rádio Paranapanema, eu desejo ao Gustavo uma vida maravilhosa, né, com muito, muito, muito amor e muitas bênçãos. Belezinha? Obrigada, Dona Isabel, por compartilhar esse momento aqui com a gente, tá bom? Um belo dia pra vocês e uma ótima quarta-feira. São 8h07 aqui na 99. Vocês sabem, né, gente? Programação especial pra todos vocês. 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
0: 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E nós vamos seguindo com a nossa programação por aqui. São 8 horas e 10 minutos. Vamos lá então, né? 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
0: 8 horas e 10 minutos. Bom dia.
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8: Bom dia, galera, de volta com um dia de sucesso para vocês na 99, são 8:16. Tá, tem mais um bloco do horóscopo e agora eu falo com o pessoal do signo de Câncer. Bom dia, cancerianos. Eles fazem aniversário do dia 21/6 a 21/7, tá bom? Quartou com aquela vontade de provar o seu valor e receber o merecido reconhecimento. Lá pelo meio da tarde, você tende a ficar com a língua mais solta e certeira. Seu poder de convencimento pode fazer a diferença. Então, ó, olhos abertos. Você tende a focar em formas de aumentar a renda e, se depender dos astros, vai pintar ajuda financeira de um parente, negociação vantajosa ou ainda até boas notícias envolvendo sua casa, patrimônios ou herança. E a cor do dia pra você aí do signo de Câncer hoje é preto, viu? Ou agora eu falo com leoninos que fazem aniversário do dia 22/7 a 22/8. Leoninos, tudo indica que hoje você vai mostrar o seu potencial e brilhar demais. Com a confiança e simpatia tinindo, você tende a arrasar nas conversas e conseguir contatos importantes. O networking pode te render uma indicação ou vaga nova. A lua entra na segunda casa da fortuna, tá? À tarde, e traz organização, atenção, juízo com o dinheiro. Hora de olhar para o seu orçamento, cortar desperdícios, né? E pensar duas vezes antes de fazer o Pix. Pode até sobrar uns trocadinhos aí, viu, leonino? Cuidado! A cor do dia para vocês do signo de Leão é amarelo. E hoje vamos finalizar com virginianos que fazem aniversário do dia 23/8 a 22/9. A busca por equilíbrio nas contas tende a ficar mais forte. Ainda bem que os astros dão uma forcinha para cuidar do seu bolso, trazendo soluções para as bagacinhas ou até uma oportunidade de melhorar os ganhos. A vontade de se isolar e ficar um pouco mais quieto vai falar alto hoje. Então, respeite o seu ritmo e não se cobre tanto. Os momentos de autocuidado e conforto prometem dar um up no seu alto astral e ainda especialmente a partir da tarde, quando a vibe introspectiva vai chegar e te deixar bem dramático, tá bom, virginiano? A cor do dia pra você hoje é azul claro. E este foi mais um bloco do horóscopo. Daqui a pouco tem mais pra vocês, ok?
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8: São 8:19 aqui na 99, galera. Bom, vamos lá, seguindo com a nossa programação por aqui. Um bom dia lá pro meu amigo Alexandre José Lúcio. Ele falou: Deborah, estou aqui na obra no Jardim São Lourenço. Tenha um dia cheio de bênçãos. E toca aí, Henrique Juliano, hein? Bom dia, meu amigo Alexandre. Pode deixar, viu? E ó, só fazendo aqui, ó, um parecer bem rapidinho, gente. Você que ainda não mandou sua mensagem, não mandou seu bom dia, toca aí, então. Manda aí, né? 998-33-0610, que é o número do meu WhatsApp. Você vai participar aqui comigo, quarta-feira, meio da semana, esse tempo chuvoso. Aumenta aí o som do seu rádio. Se for tomar café, me chama, viu? Aquele café quentinho. Vamos lá, sabe quem mais tá por aqui comigo? Deixa eu ver, olha só. Olha, a Yasmin Juliana Nascimento, ela tá ouvindo a gente ali na Nova América. Por enquanto, ainda não é o Cris Silveira, hein? Mas a hora que for ele, vai contar, tá bom, Yasmin? Um beijo pra você. Obrigada aí pela audiência. O povo tá ansioso hoje, todo mundo ansioso. Mas sabe o que é? A quarta-feira, né, gente? Chuvosa ainda? Ó, seguinte, vamos seguindo com a nossa programação. São 8 horas e 20 minutos. 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
8: 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Não perca tempo, gente. São 8h23 aqui na 99. 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Um beijo para a Tuane, para minha querida Yanara, e agora tem sucesso, Sonho Lunar, de Givan Júnior. Da nossa região, o rapaz tá bombando!

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4: Olá, meninas. Que bom ter vocês aqui de novo no Toque de Mulher. Andressa Pires chegando com mais uma dica que vai facilitar a nossa vida, viu? Sabe aquela bagunça no guarda-roupa, quando as camisetas nunca ficam do mesmo tamanho? Isso acaba agora. É super simples. Você vai pegar uma revista, colocar na parte de trás da camiseta, bem abaixo da gola, aí é só dobrar as laterais da camiseta até o centro da revista. Depois, dobra o comprimento, formando um retângulo. Tira a revista e pronto! Sua camiseta está perfeitamente dobrada. E o segredo para todas ficarem iguais é sempre usar a mesma revista como molde, tá? Ah, que maravilha, né? Roupa organizada é vida. Daqui a pouquinho eu tô de volta com mais Toque de Mulher e outras dicas incríveis pra gente. Não sai daí.
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1: De volta com Manhã de Sucesso para vocês na 99, são 8h32 e agora, gente, nosso penúltimo bloco do horóscopo. Vamos lá, então? Bom, Librianos, eles fazem aniversário do dia 23/9 e a 22/10. Seu lado sociável e animado tende a ficar mais marcante até a tarde, período em que você tem tudo para se destacar entre amigos, fazer bonito nos rolês e dar start em novas amizades num estalar de dedos. A cor do dia para vocês do signo de Libra hoje é cinza. Agora eu falo com escorpianos que fazem aniversário do dia 23/10 a 21/11. A lua em leão aumenta sua ambição e te coloca em destaque. Então bora mostrar os seus talentos, apresentar ideias e correr atrás das suas metas. Você pode ter êxito ligado à área da moda, beleza, joias ou artigos de luxo, escorpiano. A cor do dia para vocês hoje é magenta. E agora, para finalizar, nós falaremos com sagitarianos que, assim como eu, fazem aniversário do dia 22/11 a 21/12. Quartou com a cabeça cheia de ideias e vontade de ampliar os horizontes. À tarde, a lua muda para o ponto alto do seu mapa e leva foco para os resultados. Você pode entrar no modo workaholic e buscar o seu lugar ao sol. É um dia ideal para sair da toca e aproveitar as boas companhias. À tarde, a sua popularidade tem tudo para aumentar. Ainda mais, e você pode ampliar o seu círculo de amizades com encontros, rolês e viagens que estão favorecidos. A cor do dia para nós do signo de Sagitário hoje é laranja. E este foi o nosso horóscopo. Daqui a pouco tem mais.
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1: Manhã de Sucesso pra vocês, na 99, galera, são 8h34. Nós vamos seguindo com a nossa programação. Um beijão pra vocês aí, turma. Quarta-feira hoje, uma quarta chuvosa, né? Mas com muito potencial, hein? Pra ser uma das melhores. Então você pode participar aqui no 998-33-0610 e mandar o seu bom dia aqui pra gente. 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Beijo! Tá chegando, sabe o quê? Israel e Rodolfo e Mário Fernandes com Seu Brilho Sumiu.

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7: De volta com Manhã de Sucesso para vocês na 99. Agora nosso último bloco do horóscopo. Capricornianos, vem comigo, hein, turma? Olha só. A cor do dia, primeiramente, para você aí do signo de Capricórnio, a gente já vai ver, tá? É um ótimo dia para melhorar a sua imagem, apresentar uma ideia ou projeto, buscar promoção ou um job melhor. Acordos estão facilitados e uma virada positiva nos seus planos profissionais também podem acontecer à tarde. E a cor do dia para vocês do signo de Capricórnio hoje é goiaba, tá? Aquarianos, eles fazem aniversário do dia 21/1 a 19/2. Os astros ampliam as oportunidades de crescimento e podem colocar gente influente no seu caminho. Parcerias com alguém de outra cidade, área de atuação ou até de outra empresa promete dar bom também. A cor do dia para você do signo de Aquário hoje é creme. E agora, para finalizar, nós falaremos com piscianos que fazem aniversário do dia 20/2 ao dia 20/3. Seu magnetismo pessoal em alta pode ajudar a conquistar vantagens no trabalho, negociações e nas finanças. À tarde, as parcerias podem entrar em foco e contar com pessoas certas tende a fazer total diferença, hein, pisciano? A cor do dia pra você é lilás. São 8h44. Esse foi, então, gente, o nosso último bloco do horóscopo. Amanhã tem mais. E do horóscopo, nós vamos direto para a notícia do dia, tá bom?
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7: Eu avisei, né, turma? Olha só. Direto pra notícia hoje, então, quarta-feira, dia 9 de setembro. André e Andrei rompem de vez. Claro que nós não podemos fugir dessa crise que tá acontecendo lá no STF, né? Então, nós vamos ficar informados sobre o que está acontecendo, tá bom? O ministro do STF, André Mendonça, pediu o afastamento do diretor da Inteligência Policial, Leandro Almada, e do diretor-geral da PF, Andrei Rodrigues. Ele se baseou em relatórios divulgados pela Corporação de Moraes nos últimos dias. Bom, Na semana passada, Moraes pediu acesso a relatório de inteligência da Polícia Federal. Quebrou o sigilo dos documentos e utilizou-os com base para pedir uma investigação policial contra André Mendonça. Dando um contragolpe, a decisão de Mendonça pode afastar o esse diretor-geral utilizou justamente esses documentos como justificativa. Entre os argumentos utilizados está o de que ele e a AGU, Jorge Messias, vieram, né, sendo alvos de um monitoramento sistemático pela Polícia Federal, o que em tese seria ilegal. André chegou a reproduzir um voto antigo de Moraes em outro caso para basear sua decisão, na qual dizia: não é permitido a nenhum órgão bisbilhotar, fichar ou estabelecer classificação de qualquer cidadão e enviá-los, né, para outros órgãos. Após ter determinado o afastamento, Mendonça solicitou uma sessão da segunda turma para confirmar, né, a medida. Após Gilmar Mendes ter pedido mais tempo para análise, Cássio Nunes e Luiz Fux, claro, né, já formaram maioria para manter a decisão, que segue em vigor mesmo sem a votação ter sido finalizada. Entre as justificativas, Gilmar citou um tempo para análise e afirmou que a decisão cabe ao plenário e não à segunda turma. Ele ainda falou que o afastamento pode causar desequilíbrio nas eleições, lembrando que ele foi baseado em um pedido do Partido Novo. Em meio a embate, o presidente da corte, Edson Fachin, decidiu intervir. Ele deu 72 horas para que o ministro André Mendonça se manifeste sobre um pedido da AGU para suspender os afastamentos. Depois da manifestação, o pedido volta à presidência do STF para análise, tá bom, gente? Vamos às informações com relação à previsão do tempo agora.
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7: Manhã de sucesso para vocês. Hoje, quarta-feira, dia 9, a máxima será de 24 graus, a mínima de 17. E a previsão aí, gente, é de sol com algumas nuvens e de chuva rápida durante o dia e a noite. Tem 7 milímetros de chuva previstos. Para amanhã, quinta-feira, dia 10, máxima de 23 graus, a mínima de 19. E a previsão é de tempo severo, com chuva forte e trovoada de manhã, com 53 milímetros e meio de chuva previstos. Para sexta-feira, dia 11, máxima de 27 graus, a mínima de 20. E a previsão é de chuva forte pela manhã, com aberturas de sol à tarde e pancadas de chuva que vão até a noite, com 42 milímetros de chuva previstos. Para sábado, dia 12 de setembro, máxima de 22 graus, a mínima de 19. E a previsão, gente, é dia nublado com chuva forte durante o dia todo, e a previsão é de 41 milímetros de chuva previstos, tá? Esta é a previsão do tempo. Vocês já estão informados sobre a maior crise, né, do nosso Brasilzão hoje. Então, turma, é isso aí, tá? São 8h48. Um beijão aqui. Nós vamos passar mais uma vez pelos nossos ouvintes. O pessoal tá mandando bom dia, né? Deixa eu ver aqui, ó. A Karine tá mandando bom dia. Bom dia, Karine. Um beijo. Tá sumida também a Karine. Falar uma coisa pra vocês. Quem mais tá por aqui comigo também, mandando bom dia? Ah, é verdade. Um alô também especial para Laura Maria. Fala, Laura. Um beijo pra você. A vovó Solange, né? A família aí ligadinha comigo também. A minha amiga Ana Júlia Alves, que está ouvindo. Um beijo pra você, Ana Júlia. Obrigada pela audiência sempre. Comigo também, ligadinho todas as manhãs, o pessoal ali na reparação automotiva do Victor Dejlo. Então tem os meus parceiros todos lá, o seu Cido, tem o Júnior, tem também lá o Victor, a galera toda ouvindo e sempre, né, acompanhando a nossa programação. Eu vou para um rápido intervalo agora, mas logo, logo eu tô de volta, tá? Então respira e fica calmo. Já volto.
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7: Black Eyed Peas aqui na 99. Pump It, isso é sucesso, hein, turma?

0: 8:56 na 99. Bom dia, turma.
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0: Manhã de sucesso pra vocês na 99, com sucesso aí de Black Eyed Peas, Pump It. Gente, pra quem não sabe aí, ó, no último final de semana rolou o Rock in Rio e teve sim Black Eyed Peas, sem a Ferg, né? Mas tudo bem. Lá e foi um dos shows, assim, mais lotados, hein? Foi maravilhoso. Gostaria eu de ter ido, né? Mas que pena. Finalzinho da nossa programação, são 8:56. Muito obrigada a todos que participaram. Um alô especial pro José Luciano Bertini, que acabou de chegar por aqui. Bom dia, José. Um beijo pra você, pra Maria Lourdes e todo mundo aí por aí. Gente, amanhã eu volto a partir das 7 horas da manhã com muito mais pra vocês. Continuem ligadinhos na nossa programação. Aqui daqui a pouco tem Cris Silveira com Estação 99 e muito mais pra vocês. E hoje é quartou, dia de feira, hein? É, já tem que estar ligado, tá bom? Fiquem com Deus, galera. Aproveitem o dia de vocês. 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Eu vou finalizando com vocês, mas é isso aí, hein, gente? Amanhã estarei de volta, nosso encontro tá marcado e eu aguardo por todos vocês, tá bom? Hoje nós vamos finalizar com sucesso nacional, né? Tem que ser nacional, eu acho, vocês não acham? Então nós vamos de Sonífera Ilha, dos Titãs, aqui pra vocês na 99. Beijo, tchau, tchau!

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0: 9 da manhã, 5 minutos. Bom dia, começando mais um Estação 99. E hoje já é quarta-feira, meio de semana, hein, turma? Hoje, dia 9 de setembro de 2026. Onde quer que você esteja, meu senhor, minha senhora, meu amigo, minha amiga, seja muito bem-vindo, seja muito bem-vinda. Depois da Débora Aureliano, com Manhã de Sucessos, chegando Cris Silveira. Eu vou com vocês, juntinhos, hein? Eu aqui, você aí, eu vou com vocês até às 11h30 da manhã, aqui no Estação 99. Todo mundo, hein? Todo mundo, obrigado pela companhia, pela audiência. Sejam sempre bem-vindos. 9 da manhã, 6 minutos, bom demais a tua companhia, bom demais a tua sintonia, que Deus abençoe grandemente tua manhã, o teu dia, o teu meio de semana, tua quarta-feira chuvosa, aliás, chuvosa aqui na maravilhosa, belíssima estância turística de Pirajô. Aliás, a nossa cidade é maravilhosa, é belíssima, ainda com bastante chuva, né? Com tempo nublado, Pirajú continua sempre com aquele charme maravilhoso. E, aliás, está chovendo também em toda a nossa região. Um ótimo dia para todo mundo aí. Está chegando a mensagem de hoje, a mensagem do dia com Odelair Verdim.
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2: Quarta-feira, mais um dia abençoado por Deus. Ô Cris, bom dia. Alô, ouvintes, muito bom dia. Eu trago hoje uma mensagem que vai falar aos nossos corações. Vamos acompanhar a mensagem do dia.
3: Deus, agradeço pelas bênçãos que tem me dado.

0: Agradeço pela minha saúde e pela saúde das pessoas que eu amo. Agradeço-te, Deus, pela proteção que recebo de ti todos os dias. Agradeço por encontrar o meu caminho. Agradeço também por encontrar pessoas maravilhosas que vão caminhar comigo hoje. Meu Deus, eu peço que continues a me abençoar, a me proteger com tuas mãos poderosas e agradeço por confiares a mim o dom da vida. Prometo, Senhor, buscar hoje a paz, a felicidade e o amor, não só para mim, mas por todos aqueles que me rodeiam. Amém.
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2: 9:09. Bom dia, Fernandinho. Aliás, showzaço da Emapa, tá? Dia 21.

0: 9 da manhã, 13 minutos. Bom dia, Fernandinho, aqui no Estação 99, dia 21 de setembro. Lá em Avaré, na Imapa. Aliás, serão dois shows na mesma noite, dois shows de músicas cristãs, dois belíssimos shows. O primeiro show da noite, showzaço com Tiago Brado. Tiago Brado, que é um cantor cristão católico. Na sequência, teremos o show com o cantor cristão evangélico Fernandinho. Na mesma noite, hein? Dia 21 de setembro, em Avaré, na Imapa. No mesmo dia, na mesma noite, Fernandinho e Tiago Brado. Todo mundo convidado, com certeza será. Com certeza será o show mais abençoado desta festa de Avaré, hein? E olha, você vai para Avaré, para Imapa, com a Neitur Turismo, que todas as noites estará com transporte lá para Imapa de Avaré, tá bom? Agora, 9 da manhã, 14, não perca a hora certa, o relojão. Bom dia!
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0: 9h23, bom dia. Lauren Dougal aqui no Estação 99. You say. 9h23. Manda pra cá tua mensagem, porque o nosso WhatsApp tá liberadaço pra você a partir de agora, tá bom? 998-33-0610-14, tá? 998-33-0610, o teu nome. De onde você tá ouvindo a gente? Manda um Cris, eu quero. E também, hoje é dia de Feira da Lua. Manda aí fazendo a feira com a 99. 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Line Churros Gourmet, nossa amiga Aline. Alô, Aline, bom dia. O famoso trailer rosa. Também tem a banca do Rogério. Alô, Rosana. Alô, Dandara, bom dia. A banca lá dos nossos amigos, o Newton e a Janete. Alô, Newton. Alô, Janete. O caldo de cana, lá da dona Lourdes e lá do seu Jorge. Mini pizza da Lua, dos meus amigos Luiz e Nilza. É bom demais, viu, gente? Olha, toda quinta-feira eu vou lá na mini pizza da Lua, lá em Manduri, na Feira da Lua de Manduri, que é ali no quintal da minha casa, lá em Manduri. E sensacional, hein? Alô, Luiz, alô, Nilza, parabéns, hein? 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Também com a gente, olha, o caminhão lá do Daniel e da Ana, lá de Timburi. A Valéria Massas Caseiras, oi, Valéria. Bom dia, bom dia. Meu amigo vereador Kaique Mota. Mota Espetinhos, o trailer do Kaique. É, olha, espetinhos gourmet, hein? Também tem a banca lá do senhor Benedito e da dona Cleide. Alô, senhor Benedito, bom dia, bom dia. Dona Cleide, bom dia. E ainda tem a banca da minha amiga, a Adriana Barbosa, a moça da maçã do amor. 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Ah, e além disso, ainda tem pães incríveis, né? 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Só tem coisa boa. Alô, Adriana, bom dia. Olha, um montão de prêmios pra você. 998-33-0610. Manda aí. Fazendo a feira com a 99. 9h27 também tem hoje pizza. Ah, pizza maravilhosa. E olha, quando eu falo que é uma pizza, não é aquela pizzinha não que você ganha, vai lá. Ah, aquele negocinho, né? Mal dá pra você. Não, é uma pizza grande, tamanho grande, 8 pedaços, maravilhosa. 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Ô Marcelo, bom dia, obrigado pela parceria, tá bom? Obrigado pela parceria, bom trabalho pra vocês aí, uma ótima quarta-feira. 9:30, quanta coisa, hein, turma? 998-330610, tem presentaço da serralheria do Marcelo, tá? 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Tem ainda pra você hoje todos os prêmios da Feira da Lua. 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Participe. Participe todo mundo, hein? Chama aí os vizinhos, a vovó, a mamãe, o papai. Vá mandando pra cá tua mensagem. 9:31, o importante é ter você.
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3: Que delícia ter você de volta aqui no Toque de Mulher. E pra gente começar essa nossa parte com o pé direito, que tal uma dica pra dar aquela sacudida na preguiça e não adiar mais a academia? A vida é corrida, o sono atrasa e as desculpas aparecem, né? Mas olha só, a gente pode mudar isso. Comece criando metas que você consiga alcançar, porque o resultado por si só já é um super motivador. E não é só esteira não, viu? Que tal experimentar uma luta, natação ou dança? Escolher algo que você realmente goste faz toda a diferença para se jogar de cabeça. Ah, e fica atenta aos pensamentos como trabalhei demais ou mereço descanso. Isso é pura autossabotagem. Seja sua melhor amiga e troque as desculpas por incentivos. Bora se mexer. Já já eu tô de volta com muito mais pra você, aqui no Toque de Mulher. Não sai daí.
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0: 9 da manhã, 40. Bom dia, sucesso internacional da banda Ken. Quem pediu foi a Ana Carolina. Oi, Ana, bom dia. Mandou aqui, ó. Fazendo a feira com a 99. Boa sorte pra você, tá bom? Ó. Pediu banda Ken. Somewhere Wanna Win All. Sucesso internacional, hein? Tá curtindo aqui na 99 e tá concorrendo aos prêmios da Feira da Lua. Boa sorte pra você, Ana Carolina. Alô, Vila Cantizani, obrigado pelo carinho, todo mundo aí, hein? 998-330610. 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São 10 bancas, hein? 10 barracas, 998-330610. Fazendo a feira com a 99. 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Não pode, tá? 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Nove da manhã, 46. Perca hora não, acerta o relojão aí, 99.fm, importante é ter você. 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

9 da manhã, 57. Oi, Juliana, bom dia, obrigado pelo carinho, obrigado pela audiência, tá ouvindo a gente lá no Doreto. Minha amiga Juliana pediu, tá ouvindo Go Go Dolls, Iris. Envie o filme aí, hein? City of Angels, Cidade dos Anjos. Belíssimo filme, hein? Com a Meg Ryan e o Nicolas Cage. E a canção, tema do filme, da Cidade dos Anjos, City of Angels. Essa aí, ó, Go Go Dolls, Iris. 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Minha amiga Juliana, boa sorte. Cris Silveira, coloque eu aí no sorteio da Feira da Lua, fazendo a feira com a 99. Boa sorte pra você, hein? Boa sorte. Já pensou? 10 cupons? Ah, só pra você, Juliana. Boa sorte, tá? 9 da manhã, 58, Tomas Tintas, a mais nova referência. 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Turma aí, bom dia, bom dia. 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Bom dia para todo mundo aí. 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
0: 10 da manhã, 3 minutos, bom dia.
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Essa manhã 12, bom dia, Plácido Domingos e John Denver aqui no Estação 99, Perhaps Love, belíssima canção. E amiga Cíntia, obrigado pelo carinho da audiência. A Cíntia tá ouvindo a gente lá no Teto 2. Aliás, bom dia para todo mundo aí no Teto 2, Teto 1. Lá no Teto 1, lá tem o bar do senhor Orlando. Ei, bar do Orlando Santista, hein? Ô, Orlando, o Cele Santos agora, rapaz, né? A seleção do Neymar lá no Santos. O senhor Orlando é Santista, né? E o Carlão Sapateiro ali no Teto 1. O Adilson Pedro, a voz da cidade, né? Alô, Adilson, todo mundo aí. Teto 1, Teto 2, galera toda tropical, Eldorado, bairros vizinhos. Um ótimo dia pra vocês, hein? Minha amiga Cíntia, boa sorte. Cris Silveira, quero esse suporte de mangueira aí, hein? Tá precisando na minha casa. Acabei de terminar minha casa, preciso lá de um suporte de mangueiras. Faltou este, então tá bom. Boa sorte pra você, Cíntia. Tomara que você ganhe, tá? Nessa manhã, 13 minutos, não perca a hora certa, o relojão aí, 99.fm, importante ter você. 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

0: 10 da manhã, 19,99.fm, claro. Importante sempre ter você, importante também, minha amiga Camila. Oi, Camila. Bom dia pra Camila. 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Oh, oh, oh. 10h21, acerta o relojão aí, 998-330610. 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E aí, conta aqui pra mim, hein? 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

Minha amiga Maria Antônia. Oi, Maria Antônia, bom dia. Obrigado pela mensagem de carinho. Eita, coisa boa, hein? Maria Antônia, um ótimo dia pra você. Pra matar a saudade, ela pediu A Lenda, Sandy Júnior. Quanto tempo, hein? A Lenda, Sandy Júnior, sucesso pra você aqui. Olha, boa sorte no sorteio, tá? Minha amiga Antônia, Maria Antônia, obrigado pelo carinho mesmo, tá? E boa sorte, tá? Quem também é fã do Sandy Júnior, o Internacional, Luciano Internacional Moreira, o filho do seu Jair, tá ouvindo a gente, o Luciano. Um ótimo dia de chuva pra você, hein? Bom dia lá pro Luciano, meu amigo, seu Jair. Alô, seu Jair, bom dia, bom dia.

0: Nessa manhã, 33, não perca, olha certo o relógio aí. Manda um alô pra galera curtindo 99 nessa manhã. Maria Isabela Domingues Gomes, alô Maria Isabela. Bom dia, boa sorte, tá? A Catherine Letícia Gomes de Barros, lá do Teto 2, também está ouvindo a gente. Lá na Ecoplaza, Luísa Monteiro. Oi, Luísa. Alô, turma aí da Ecoplaza, uma ótima quarta-feira para vocês, hein? Lá do Tucunduva, quem é? É a Rosângela Gomes da Silva. Oi, Rosângela. Meu amigo, seu Antônio. Alô, seu Antônio. Bom dia, bom dia. Obrigado pelo carinho, seu Antônio também. A esposa, né? Lá na Vila São José. Bom dia também. Alô, Cris, bom dia. A Amanda. Oi, Amanda. A Amanda mandando um alô bem especial lá para as meninas do Moreira Porto. Oi, meninas aí do Moreira Porto. Bom dia para vocês, hein? Todo mundo aí da Escola Moreira Porto. A Amanda, as meninas, sempre na sintonia com Cris Silveira. Bom dia.
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0: Bom dia também pro meu amigo Brizola. Ô Brizola, obrigado pelo carinho. Tá de férias, é? Eita, coisa boa de férias. Ouvindo a 99, meu amigo Brizola, bom dia, bom dia. Bom dia também, curtindo o Cris Silveira nesta manhã. Quem é? Quem é? É a Maria Aparecida César Gomes, lá do Teto. Alô, Maria Aparecida César Gomes. Um ótimo dia pra vocês, hein? Obrigado pelo carinho da audiência aí. Bom dia, ela tá mandando um alô a Maria Aparecida César Gomes para as sobrinhas, as netas, que são gêmeas, né? A Ayla e a Alana e as sobrinhas também, tá? Ótimo dia. Bom dia também, curtindo o Cris Silveira nesta manhã, Andréa Vaz da Silva e Andréia. Cris Silveira, tô ficando mais velho hoje, meu amigo Gilmar Antônio. Ô Gilmar, você tá bom, Gilmar? Um ótimo dia pra você. Parabéns, feliz aniversário. Receba os parabéns de toda a família, é claro, de toda a equipe da 99.fm. Deus abençoe, Gilmar. Parabéns, felicidades e muita saúde, hein? Bom dia, quem é? É a Maria Aparecida Marques. Oi, Maria Aparecida. Olha, obrigado pelo carinho da audiência e boa sorte no sorteio, tá bom? Tá participando. Cris Silveira, bom dia. Bom dia, é a Claudineia. A Claudineia Aparecida da Silva, tá? Ela que é a esposa do Gilmar, tá mandando os parabéns pro amor dela. Oi, minha amiga Claudineia. Casal maravilhoso, a Claudineia e o Gilmar. A Claudineia parabenizando o Gilmar. E hoje completa mais um ano de vida. Felicidades, tá bom? Bom dia também, curtindo o Cris Silveira, minha amiga Cida. Oi, Cida. Obrigado pela audiência. Bom dia, Cris. E a Luciana Barbosa. Oi, Luciana. Obrigado pelo carinho da audiência. Curtindo o Cris Silveira também nesta manhã, ouvindo a 99. A Joyce. Oi, Joyce. Obrigado pela audiência. Obrigado pelo carinho. Bom dia pra você, hein?

0: Também curtindo o Cris Silveira nessa manhã. Bom dia, é o José Luciano Bertini. Oi, José Luciano. Ótimo dia, minha amiga Raíssa. Oi, Raíssa. Mandando um alô bem especial pro papai, o Anderson de Oliveira Martins. Oi, Raíssa. Bom dia, alô, Anderson. Ótimo dia. A Isabel Assis Gonçalves, da 13 de maio. Obrigado pelo carinho, Isabel. E a amiga Adriana Barbosa, a mulher da maçã do amor, estará hoje na Feira da Lua, tá? E tem sorteio também da banca da Adriana. A Adriana Barbosa faz coisas maravilhosas, deliciosas, hein? Todo mundo convidado lá. Alô, Adriana, bom dia. Bom dia também, curtindo o Cris Silveira nesta manhã. Quem é? É a Joyce. Oi, Joyce. Obrigado pelo carinho da audiência, hein? Obrigado pelo carinho da audiência, sempre com a gente. A Silvana Cristina de Souza também está ouvindo a 99 nesta manhã. Obrigado, hein? Obrigado pelo carinho da audiência também. A minha amiga Azumira, lá no Sérgio Garcia. Oi, Azumira. Bom dia, Rosana. E também o Neco, lá do Bar da Rua e do Neco. Bom dia, Rô. Bom dia, Neco. Fazendo a feira com a 99, Eva Lúcia Batista Lisboa Almeida. Ela mora aqui na Antônio Bergamo. Um ótimo dia, hein?
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0: 10 da manhã, 38 no Bergamo. Agora acerta o relajão. Bom dia também. Quem tá curtindo a gente? O Valdir Erling. Ô, Valdir, você tá bom? Bom dia pra você. Obrigado pelo carinho. Bom dia também nessa manhã na Vila Cantizani. O Ivan Donizete Ortiz. Ô, Ivan. Bom dia para você. Bom dia também para a Ivanize. Ivanize. Ivanize Aparecida Leite Fernandes, lá do sítio Santa Maria. Alô, turma aí. Um ótimo dia para vocês do sítio Santa Maria. Bom dia, Cris. Bom dia.
1: Você desperdiçou.
0: Minha amiga Tatiana Cairone, tá de férias também, a Tatiana, é? Oi, Tatiana, bom dia, boas férias para você, obrigado pelo carinho da audiência. O Samir tá ouvindo a gente na Casa Michel, bom dia, fazendo a feira com a 99. Meu amigo Marcelo Corintiano, ô Corintiano, como é que tá, Marcelo? Bom dia para você, hein? Bom dia também, Cris Silveira. Quero anunciar o aniversário do meu netinho, o Gustavo Henrique Tancredo, de 7 aninhos. Receba os parabéns da mamãe Viviane, do papai Vinícius, dos irmãos Carlos Eduardo, Pedro Lucas e da Antonella, dos tios e tias, da bisavó, a Lídia, dona Lídia, bom dia, e é claro, da vovó, a Isabel Cristina de Jesus, parabéns, hein? Feliz aniversário pro netinho, hoje completando 7 aninhos. Gustavo Henrique, parabéns, Deus abençoe, Gustavo Henrique. Parabéns, recebo os parabéns também de toda a equipe da 99. Estou ouvindo o programa, quem é? A Maria Eduarda. Oi, Maria Eduarda. Obrigado pela audiência, pela sintonia. Minha amiga Simone Nunes. Oi, Simone. Dona Otília, beijo pra senhora. Cris Silveira, coloca no sorteio. É a Ângela do Teto. Oi, Ângela. O José Roberto Souza também tá ouvindo a 99. Um ótimo dia. Minha amiga Rosângela. Oi, Rosângela, minha amiga Rô. A Rosângela Cardoso. Cris, manda um alô pra gente. Aqui da padaria, lá da Estação dos Pães, tá? Da Hércules, Mica, Tainá, Bárbara. Alô, Bárbara. Alô, Tainá. Alô, Mica. Alô, Hércules. Alô, Rô. Todo mundo aí da Estação dos Pães. Um ótimo dia pra vocês. Obrigado pelo carinho, hein? Ô, Marcelo, você tem razão. Corinthians não ganha nem do Santos mais, cara. Barbaridade. Bom dia também, tá curtindo o Cris Silveira nessa manhã. A Ana Carolina, ali do Teto 2. Alô, Ana Carolina, olha, gente. Vamos pros reclames da 99, porque se nós ficarmos aqui lendo mensagens, ficaremos o dia todo. Bom demais, né? Muito boa a companhia, muito boa a audiência da galera toda, tá? O programa que mais dá prêmios no seu rádio, o programa que mais recebe mensagens do seu rádio, a maior audiência do seu rádio aqui no Estação 99. Bom dia, turma!
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0: Nessa manhã, 48, bom dia, Araqueto, aqui no Estação 99, Game de Western, tá curtindo a gente, a nossa amiga Débora de Oliveira. Oi, Débora, um ótimo dia pra você, tá mandando um alô bem especial lá pras meninas da Emei Sinira. Oi, meninas aí da Emei Sinira, um ótimo dia pra vocês. A Débora pediu, ela que é fãzaça do Araqueto, né? Tá ouvindo? Cobertor com o Araqueto.
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0: 10h49, perca hora não, acerta o relógio aí, hein? 99.fm, claro, importante é ter você, importante também, ó. 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
0: 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Música.

0: 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Alô, turma aí, bom dia.
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11:07, bom dia, bom dia. Bonnie Tyler e o Fábio Júnior. Ou o Fábio Júnior com feat com a Bonnie Tyler. A inesquecível que nos deixou há pouco tempo, né? A cantora maravilhosa Bonnie Tyler. E o Fábio Júnior com Sem Limites para Sonhar. Aqui no Estação 99, quem pediu esta? Tá ouvindo a gente todas as manhãs, o José Luciano Bertini. Alô, meu amigo José Luciano, ótimo dia. Oferecendo, é claro, com todo o amor do mundo para a esposa, a Maria. Alô, Maria, bom dia. Alô, José Luciano, casal maravilhoso, um ótimo dia para vocês, viu? Tá curtindo Sem Limites para Sonhar. 11:07, não perca a hora certa, o relógio aí, turma, sempre com a gente, todas as manhãs aqui, a ASP, Associação de Amigos da Saúde de Piraju, minha amiga Mila Bergamo, também a doutora Amanda, a Lucélia tá lá, o André, o Antônio, a Cidinha, todo mundo aí, da ASP, Associação de Amigos da

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Alô, turma aí, bom dia, bom dia. 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

0: não era comigo. 11 da manhã, 17, bom dia, já já tem resultado do sorteio, tá bom? Daqui a pouquinho, depois do intervalo comercial.
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2: 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Ô, produção, vamos pra onde agora? Produção, vamos pra onde? 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
3: Aqui um pouquinho de chuva, um pouquinho do frio, né? 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
2: Muito bem, valeu Eduardo, bom dia, o famoso Herb Godon, o Eduardo tá lá, a Ellen, o Adriel, a equipe de marketing e a equipe maravilhosa do Super Casa Forte. 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
2: Muito bem, valeu. Fica com Deus o senhor também, doutor Rômulo, Paulinho, Leide, Cleide, Bruna, alô, Renato, todo mundo aí da maravilhosa Drogaria São Paulo. Ótimo dia pra vocês, tá? Manda um alô bem especial lá pra minha amiga, a Jusileia Batista Martins Mariano, lá do bairro dos Fênix. Oi, Jusileia. Um ótimo dia para você. Na correria ontem, acabei não mandando um alô, me desculpe, tá? Um alô bem especial para você, Jusileia. Todo mundo aí no bairro dos Félix. Um ótimo dia. Tá chovendo muito aí, Jusileia. Bom dia, obrigado pelo carinho, tá bom? Ó. Também. Vamos para onde agora, produção? 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Bom dia.
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2: Não dá tempo pra mais nada, acabou o programa, obrigado pelo carinho da audiência, da sintonia, agradeço todas as mensagens, mesmo que eu não tenha falado o seu nome no ar, você, meu amigo, minha amiga, está concorrendo aos prêmios, tá bom? Olha, agradeço a todas as mensagens, a tua audiência, ainda que você não tenha mandado mensagem, obrigado pelo carinho da audiência. 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Agradecendo também, sempre com muito carinho, a minha amiga Joyce e todo mundo da Estação dos Pães. Valeu, turma, agora também ali na Codespaldo. Vamos aos ganhadores e ganhadoras de hoje. Quem tá levando as duas sombrinhas lindas, belíssimas? Presentaço Casa Michel é ela, Maria Aparecida César Gomes, lá do Teto 2. Ganhou o prêmio da Casa Michel, duas sombrinhas infantis. Alô, minha amiga Maria Aparecida. Ah, confirma aí pra gente, tá bom? Quem tá levando todos os prêmios da Feira da Lua de hoje? Tá faturando, hein? 10 cupons, 10 barracas. Gilmar Antônio da Silva. Alô, Gilmar. Parabéns, hein? Confirma aí pro Cris Silveira. Quem tá faturando o suporte para a mangueira? Vai colocar na casa, vai ficar chique. Tá da serralheria do meu amigo Marcelo, Marcelo Serralheiro. Quem tá levando é ela, a Adriana Barbosa. Alô, Adriana. Parabéns, confirma aí pro Cris Silveira. Quem tá levando pizza recheada grande, 8 pedaços, refrigerante 2 litros nesta manhã, ela, Maria Aparecida Marques. Oi, Maria Aparecida Marques, confirma aí pro Cris Silveira. Acabou o programa, hein, turma? Parabéns às ganhadoras e os ganhadores de hoje. Na sequência tem Parada Esportiva, Horário Eleitoral Gratuito e Jornal Operação Cidade. 11h34. Valeu, turma!
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18: Alô, alô, você! Estamos chegando, hein? Aqui na 99.1 FM, aqui na sua Paranapanema. Sabe por quê? Porque agora é hora de esportes. Agora é hora do Parada Esportiva. Com a sua licença, com o seu carinho, com a sua amizade, com a sua audiência, nós vamos falar de esportes pra você.
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18: Primeiro destaque é seu, Lucas Miranda.
19: Daqui a pouquinho no Parada Esportiva, vamos falar do futebol paulista. Ontem teve o Tricolor, teve o São Paulo em campo na La Bombonera contra o Boca pela Sul-Americana. E por falar em Sul-Americana, hoje é a vez do Santos receber o Galo na Vila. E ainda, quarta-feira de Libertadores, bola rolando, Corinthians em La Plata da Argentina contra o Estudiantes. E o Palmeiras na capital paulista contra a LDU de Quito.
18: 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No Parada Esportiva, eu vou chamar o Lucas Miranda para falar, para contar tudo do Corinthians. Alô, alô, Lucas Miranda. Bom dia.
20: Corinthians, salve o Corinthians.
19: Alô, amigos do Parada Esportivo, um grande abraço. Libertadores da América, Estudiantes e Corinthians, hoje às 21h30, a bola vai rolar em La Plata, na Argentina. Corinthians que chega pressionado para esta partida, até por conta das últimas apresentações, principalmente envolvendo Campeonato Brasileiro e a recente eliminação do time na Copa do Brasil. Para a partida de hoje, mais uma vez, o técnico corintiano Fernando Diniz não contará com a presença de Yuri Alberto no campo ofensivo corintiano. No gol, Hugo Souza retorna à titularidade. E um Corinthians que está sendo desenhado para a partida desta noite, para o compromisso desta quarta-feira em La Plata, deverá ter em campo para este jogo de ida contra o Estudiantes Hugo Souza no gol, Mateuzinho e Matheus Bidu nas laterais, Gustavo Henrique e Gabriel Paulista no setor defensivo na zaga. Meio campo corintiano de Carrijo, Alan Garro e Breno Bidon, e mais à frente Caio César e Memphis Depay. Este é o provável Corinthians para o jogo decisivo desta quarta-feira.
11: E agora, aqui na 99.1 FM, no Parada Esportiva, Lucas Miranda vai falar do São Paulo.
14: São Paulo! Salve o tricolor paulista!
19: Pela Copa Sul-Americana, fora de casa, La Bombonera, jogo de ida das quartas. E o São Paulo acabou perdendo para o Boca Juniors. Derrota pelo placar de 1 a 0. Nada está perdido. Jogo da volta semana que vem acontece no Morumbis. Antes, porém, São Paulo vai retornar ao Brasil nesta terça-feira para projetar o duelo contra o Palmeiras. Isso porque o tricolor terá clássico contra o Palmeiras sábado, 18 horas e 30 minutos, pelo Campeonato Brasileiro de Futebol. Bola rolando! Sábado, portanto, o São Paulo em campo como visitante na casa palmeirense pela sequência do Brasileirão, antes de voltar a campo pela Taça Libertadores.
11: Seguindo no Parada Esportiva, já falamos do Corinthians, do São Paulo. Agora o Lucas vai falar, sabe de quem? Do Palmeiras!
14: Palmeiras!
21: Quando surge o alviverde imponente.
19: Também entra em campo pela Libertadores nesta quarta-feira é o Palmeiras. No Nubank Park, o Verdão recebe a LDU. É, a LDU de Quito, do Equador, vem ao Brasil nesta quarta-feira para tentar embaçar a vida do Palmeiras. 19 horas, a bola rola na casa alviverde. E o Verdão, que perdeu a liderança do Campeonato Brasileiro no final de semana, que era vitória hoje dentro de casa, diante do seu torcedor. Principal baixa, Andréas Pereira suspenso, fora da equipe. Carlos Miguel, Giai, Murilo, Gomes, Piquerez, Marlon Freitas, Lucas Evangelista, John Arias, Maurício, Felipe Anderson ou Vitor Roque, esta é a dúvida. Além de Flaco Lopes, o Verdão está praticamente pronto. Tem essa dúvida aí, hein, torcedor? Felipe Anderson ou Vitor Roque? O momento do Vitor Roque não é dos melhores. Pode ser que Felipe Anderson ganhe a titularidade para o confronto de logo mais, com bola rolando na capital paulista a partir das 19 horas.
11: Parada Esportiva para você e por você. O Lucas Miranda chega agora para falar, sabe de quem? Do Santos.
22: Santos, Santos, gol! Agora quem dá bola é o Santos.
19: O Santos continua se reforçando. É, o Cebolinha chegou, hein? Mais um reforço para compor o elenco santista. Digamos que assim, né? Santos e Neymar estão a mil por hora em termos de negociações para reforçar o elenco do Peixe. Depois da contratação do lateral Rodinei, depois da chegada do meio-campista Arthur, agora é a vez de Cebolinha chegar na Vila Belmiro para reforçar o ataque do Santos Futebol Clube, com ajuda, com suporte de Neymar. Se o Neymar não tá ajudando tanto assim dentro de campo, fora de campo, o Neymar tá ajudando o Santos financeiramente. Como vai acabar essa história lá na frente? Não sabemos. Vamos aguardar. Mas enfim, o Santos está se reforçando para a partida contra o Galo Mineiro, inclusive, já que teremos bola rolando nesta quarta-feira, 19 horas, na Vila Famosa, pela Copa Sul-Americana, jogo de ida das quartas de final. E um provável Santos em campo, sem Neymar, mas com o provável time sendo desenhado com Gabriel Brazão no gol, Igor Vinícius, William Arão, Luan Pérez e Escobar, Gustavo Henrique, Oliva e Rolaser, Cabaleiro, Gabriel Bontempo e Gabigol, é o provável Santos pro duelo contra o Galo Mineiro. Informações dos clubes da capital para o Parada Esportiva.
11: Lucas Miranda, muito obrigado por contar aqui tudo do Corinthians, do São Paulo, do Palmeiras, do Santos. Amanhã você volta, Lucas, e eu volto daqui a pouquinho para falar das notas locais e regionais aqui no Parada Esportiva.
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3: É o Parada Esportiva seguindo para você aqui na 99.1 FM. 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O Marcelo Niquima está chegando e ontem ele acompanhou a rodada do Campeonato Municipal de Futsal lá no ginásio Ciro Barreiros. E ele conta tudo pra gente. Ô Niquima, bom dia.
4: Bom, e terminada a segunda partida aqui, a equipe do Insanos lutou bastante, enfrentou uma boa equipe do Salles e acabou vencendo por 4-3. Jogo dificílimo e eu estou ao lado do Yudi. Yudi, foi importante a vitória para vocês, né? Muito bom dia.
5: Muito bom dia a todos os ouvintes aí da Rádio Paranapanema. Agradecer ao Niquima aí pelo trabalho impecável. Bom, a gente começou meio desligado na partida. Na verdade, a gente começou ganhando. Só que mesmo assim a gente começou desligado, porque os caras conseguiu empatar e a gente buscou até o fim essa virada. E aí eu pude ser feliz, sair do banco, conseguir fazer um gol e dar uma assistência. E a gente conseguiu sair com essa vitória importante, porque se hoje a gente perdesse, o campeonato já tinha acabado pra gente. Então eu quero dizer que a gente tá vivo no campeonato e vamos mais forte pro próximo jogo contra a pizzaria.
4: Vocês acabaram perdendo o Felipe, tomou o cartão vermelho. Infelizmente vai ser muita, faz falta, né, Wilde?
5: Faz falta, é o nosso marcador principal. O Cury ajuda muito a gente, no, tanto técnico quanto falando com o time, mas é isso aí, vamos ter que suprir as necessidades que o time precisa e vamos buscar.
4: Parabéns pela vitória de vocês hoje.
5: Muito obrigado, Niquima.
6: Portanto, na primeira partida hoje nós tivemos a equipe do Combatentes Fênix vencendo pelo placar aí de 3-0 a equipe do União, aqui no Campeonato de Futebol de Salão. E no segundo jogo, um jogão onde a equipe do Insanos virou para cima da equipe do Thiago Salles pelo placar de 4-3. Então, esses foram os placares de hoje aqui no ginásio Ciro Barreiros. Lá pelos lados da Copa São Paulo, a semifinal na cidade de Taquarituba, ginásio Omeninico. A equipe de Taquarituba empatou em 0-0 com o Itaguaí e venceu nas penalidades, mas por 4-3, e está na grande decisão, aguardando o confronto de Piraju contra Sarutaiá, que acontece em Sarutaiá na sexta-feira. E no vôlei feminino, a equipe de Fartura venceu o Taquarituba pelo placar de 2-7-1.
3: Ô Niquime, com esta rodada, com os jogos de ontem, a classificação do campeonato ficou assim: No grupo A, Nova América Kings Motos, 9 pontos. Depois vem todos com 3. Pizzaria do Gu, Nana Salles, Adãozinho e Insanos. No grupo B, Fênix Combatentes, 9 pontos. Depois de Novo Odonto Resenha 6, Ousadia 6, Diretoria 4, Departamento de Esportes 1. A próxima rodada amanhã marca Departamento de Esportes e Novo Odonto Resenha, depois Pizzaria do Gu e Adãozinho, rodada portanto amanhã, quinta-feira. E agora nós vamos até Sarutaiá. Rogerinho, secretário de esportes, fala do último final de semana movimentado em termos esportivos. Ô Rogerinho, bom dia.
7: Bom dia, Delair, bom dia, ouvintes da Rádio Paranapanema. Delair, esse final de semana foi recheado de eventos aqui no município de Sarutaiá. No sábado, em razão da chuva, a Copa de Futsal de Fartura, ela acabou essa rodada sendo adiada. Então não houve o jogo entre Sarutaiá e Chavantes, lá no Campeonato Regional de Fartura de Garotos, sub-10, sub-12, sub-14, sub-16. No domingo de manhã, Sarutaiá sediou a Série B da Liga Bauruense de Malha, as finais. Veio até a cidade de Sarutaiá a equipe de malha de Piraju, a equipe de malha de Salto Grande e de Tarumã, e acabou sendo campeã da Série B a equipe de Salto Grande. Piraju ficou em segundo e Tarumã em terceiro. E no próximo dia 13, que é no próximo domingo, vai ser as finais da Série A. Sarutaiá vai marcar presença, vai estar Sarutaiá, Varé, São Manuel e Ribeirão do Sul. Vão disputar essas finais lá em Boracéia. E no domingo praticamente definiu aí os classificados para as finais do segundo campeonato municipal de Sarutaiá. No grupo A, o fim de carreira ficou em primeiro lugar. No grupo B, os invasores em segundo. No grupo B, melhor dizendo, o Nacional Júnior ficou em primeiro lugar. E em segundo lugar, o Arsenal Barber. Então vai fazer no dia 20 a semifinal. Joga fim de carreira e Arsenal Barber e Nacional Júnior versus invasores. E os resultados de domingo ficou muito emocionante. A Vila do Sapo estava classificado até 4 minutos para terminar o jogo, aonde levou o segundo gol. Eles jogavam pelo empate, tomaram um gol de bobeira no final aí e acabaram perdendo a classificação. Já no segundo jogo, o time do Nacional ganhou do Real Sarutaiá e tirou a chance do Real de classificação. Delair, é isso no momento que a gente tem que falar de Sarutaiá, mas no final de semana a gente vai falar de outros eventos que estão acontecendo. Se você abrir esse espaço para nós aí, tá podendo falar do nosso município. Obrigado, Delair.
3: Parabéns, Rogerinho, e muito obrigado. 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E no último sábado aconteceu aqui em Piraju um grande evento de lutas. Fabiano da Chutebox fala pra gente como foi o evento. Fabiano, bom dia.
8: Bom dia, Delair. Bom dia, ouvintes da Anapanema. Graças a Deus, tudo correu bem. O evento foi um sucesso. Ginásio lotado mesmo, com a chuvinha que deu aqui, para esfriar, né? Como tá frio hoje também. E foi tudo ótimo, foi excelente. A aceitação do público, o pessoal que compareceu, agradecer a todos que compareceram lá, a gente de fora, né? São 8 academias, são 8 cidades que vieram mesmo debaixo de chuva, tiveram seus problemas aí, alguns teve problema na estrada, mas deu certo para poder vir, chegar aqui a tempo. E ocorreu, graças a Deus, correu tudo bem. Vários alunos meus aqui ganharam, uns perderam. E assim foi o evento, foi um sucesso. Graças a Deus. pretendemos fazer um aí, mas é segundo outros professores que me vieram atrás de mim para que a gente faça em outras cidades. Entendeu? Temos o Marcelo Furioso, que é de Santa Cruz aí, do Rio Pardo, e também quer fazer um evento lá, e sempre eu dou uma mão para eles também. O Pezão de Ourinhos também quer fazer um evento. Vamos ver se até o final do ano a gente tem um evento, mas não aqui na cidade de Piraju. Mas provavelmente mais para o ano que vem mesmo a gente fazer um outro. Ou até fazer um evento aberto para convidar todas as academias, né? A gente fazer com lutas casadas, tudo. A minha intenção é essa. Obrigado aos professores. Sem eles a gente não teria, né? Quero agradecer também aos alunos, aos professores das academias, porque se não tivesse eles, preparar seus atletas para vir para cá participar do evento, não teria evento. Então, o show mesmo quem dá é os alunos, né? Que treinam, venham, teve premiação para todos. E agradecer a eles também. Obrigado, Delair, também agradecer a você pelo apoio, por estar dando espaço para a gente poder falar. Tivemos a presença também do Melkin Costa, que é do UFC, entendeu? Agora ele subiu de categoria no UFC, vai para a categoria 70 quilos, antes ele lutava na categoria 66, né? Chegou a fazer 4 lutas no ano, tá? E é um cara que está na 13º do ranking no UFC na categoria 66. E só não tivemos a presença do Tubarão também, que é do UFC, porque ele está em camp, vai lutar agora em outubro também nos Estados Unidos. Então já por isso que não tivemos a presença deles. Mas a gente tem uma grande equipe. O Xtebox é, como se diz, mundialmente conhecido, né? A gente tem Xtebox espalhado por todo mundo aí, Brasil inteiro, o mundo inteiro tem. Tem nos Estados Unidos, tem Portugal, em vários lugares aí a gente tem a Xtebox. E aqui é um prazer, né? Comandar a Xtebox aqui em Piraju desde o começo de 89. 37 anos na equipe, graças a Deus, e tem o aval do grão-mestre João Emílio para que eu dê andamento nesse processo, formando os grandes atletas também. Se Deus quiser, aí nesse evento sairão grandes lutas bem casadas, que vão sair vários atletas aí que futuramente vocês vão estar vendo aí no topo também. Obrigado, Delair, obrigado a todos, valeu pelo apoio também. Um abraço, um bom dia a todos.
9: E com o Fabiano falando deste grande evento, a gente fecha o Parada Esportiva de hoje. Na sequência, vem aí o jornal Operação Cidade.
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14: A estância turística de Pirajú, meio-dia e 29. Boa tarde. Hoje é quarta-feira, 9 de setembro de 2026.
15: Hoje é dia da velocidade, dia do administrador, dia também do médico veterinário.
14: Jornal Operação Cidade, com a apresentação de Marcos Fernandes e Cris Silveira.
15: Participação do Adriano Dias.
14: As manchetes.
15: Alexandre Zóio será empossado hoje, dia 9, como novo prefeito de Ourinhos.
14: Ex-prefeito de Cerqueira César, João dos Santos, falece aos 83 anos.
15: PSE proíbe propaganda e uso de adesivos de candidatos em carros de aplicativos agora nas eleições.
14: Homem de 45 anos encontrado morto em banheiro do pronto-socorro em Avaré.
15: Prefeito de Itapetininga reassume cargo após 45 dias afastado para tratamento contra um câncer.
14: Vereadora de Pirajú, médica veterinária doutora Janaína, fala de animais em situação de maus tratos em Pirajú.
15: Adolescente morre após bater moto contra caminhão numa estrada entre Fartura e Itaguaí.
14: Entrevista ao vivo hoje com Kátia Chagas, da Associação Comercial Industrial de Pirajú, e também com Vladimiro, conhecido Preto, da Anvapa, falando de ações que vêm para beneficiar o município e também a região. Agora o destaque da internet com Adriano Dias.
16: Flávio Dino reverte ordem de André Mendonça e reconduz Andrei Rodrigues ao comando da Polícia Federal.
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14: Uma notícia. Meio-dia e 32, ex-prefeito de Cerqueira César, João dos Santos, morre aos 83 anos. O município de Cerqueira César decretou luto oficial de 3 dias pela morte do ex-prefeito João Batista dos Santos, de 83 anos, ocorrido ontem. Conhecido como João dos Santos, ele comandou a prefeitura de Cerqueira César em 2 períodos e teve participação na vida política de Cerqueira César por décadas. Foi prefeito entre 83 e 88. E voltou ao cargo entre 93 e 96.
15: 12 horas e 32 minutos, você está sintonizado. 99.fm, Jornal Operação Cidade, Restaurante Terra Nova, no Jardim Jurumirim. 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
14: Tribunal Superior Eleitoral proíbe propaganda e uso de adesivos de candidatos em carros de aplicativos nestas eleições. Motoristas que trabalham com aplicativos de transporte como Uber, outras plataformas, também taxistas, não poderão utilizar os veículos para divulgar propaganda eleitoral durante a eleição deste ano. A determinação é do Tribunal Superior Eleitoral. A proibição inclui adesivos, cartazes e qualquer outro tipo de material de campanha colocado nos vidros, portas ou demais partes do automóvel. Até mesmo os motoristas não poderão fazer campanha dentro dos carros.
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14: Prefeito de Itapetininga resume cargo após 45 dias. O prefeito de Itapetininga, Jefferson Bru, reassumiu o cargo de prefeito ontem após 45 dias, afastado para um tratamento contra o câncer na região da faringe. Segundo a prefeitura, o prefeito de Itapetininga finalizou mais uma etapa do tratamento e retomou as atividades da prefeitura. Durante o período em que esteve fora, a vice-prefeita Neta Bueno esteve no comando da prefeitura de Itapetininga.
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14: Ninguém acerta a Mega Sena e prêmio vai a 76 milhões. Ninguém acertou as 6 dezenas da Mega Sena, sorteio realizado na noite de ontem. Sendo assim, o prêmio acumulou e vai pagar no sorteio de amanhã, dia 10, 76 milhões.
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14: Alexandre Zóio será empossado o prefeito de Ourinhos hoje. Com a cassação do ex-prefeito de Ourinhos, Guilherme Gonçalves, que estava afastado desde 1º de julho, em meio às denúncias de infrações político-administrativas, envolvendo, entre outros pontos, questões na área da saúde e educação de Ourinhos, ele que foi cassado na madrugada da última quinta-feira. Agora, o vice-prefeito Alexandre Araújo, conhecido como Zóio, será empossado oficialmente como prefeito de Ourinhos hoje, em sessão solene na Câmara Municipal de Ourinhos, às 17h30.
15: 12 horas e 37. 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
14: Vestibulinho ETEC com inscrições abertas. A Escola Técnica Valdir Duron Júnior, aqui de Piraju, está com inscrições abertas para o ensino médio mais técnico em administração, ensino médio mais técnico em desenvolvimento de sistemas, ainda técnico em eletrotécnica, técnico em serviços públicos. Informações pelo telefone 99898-9848.
15: 12 horas e 38, você está sintonizado 99.fm Jornal Operação Cidade na sua Paranapanema. 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
14: Homem de 45 anos é encontrado morto em banheiro do pronto-socorro de Avaré. Na noite do último domingo, um homem de 45 anos foi encontrado morto dentro do banheiro do pronto-socorro de Avaré. Acontece que o paciente estava internado na unidade de saúde de Avaré e aguardava a disponibilização de uma vaga em hospital psiquiátrico. Problema mental. Segundo a polícia, o boletim de ocorrência, ele pediu para ir até o banheiro. Foi até o banheiro do pronto-socorro e acabou colocando fim à própria vida. O caso está sendo investigado pela polícia de Avaré.
15: Meio-dia e 39, 12 horas e 39 minutos. 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
18: Atenção, Sabesp informa que deverá faltar água hoje na região do nosso teto. A Sabesp informa que o abastecimento de água nos bairros Castilhão, Augusto Morini, José Maria Herbex, Teto 2, também Jardim Eldorado, pode ser afetado devido à manutenção emergencial no sistema, devido a um rompimento da rede de abastecimento na Praça Pedro Longo. Praça Pedro Longo é na entrada ali do nosso teto. A intermitência no abastecimento será solucionada gradualmente no período noturno. A Sabesp fica à disposição para maiores esclarecimentos. Então, pessoal aí do Teto 1, Teto 2, Castilhão, deve aí economizar água porque poderemos ter a falta de água hoje.
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18: Pirajuense Jorge Varrasquim recebe alta hospitalar. Uma boa notícia para os amigos e clientes de Jorge Varrasquim. O pirajuense, bastante conhecido em Piraju e região pela venda de pães e biscoitos, recebeu alta hospitalar de Ourinhos e já está se recuperando em casa em Piraju. Jorge, trabalhando em Bernardino de Campos, foi vítima de agressão de trânsito. Inicialmente, Jorge foi socorrido e encaminhado ao hospital de Bernardino de Campos e posteriormente transferido a Ourinhos, onde permaneceu recebendo atendimento médico até a sua alta, que foi ontem. Ele já está em casa e estamos contando com sua rápida recuperação. A informação é que ele está bem, graças a Deus.
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18: Policial Militar de Piraju é promovido. O Batalhão de Polícia Militar do Interior está parabenizando o Policial Militar pirajuense Jonathan Zanetti Fernandes de Freitas por sua promoção a cabo, reconhecido pela que coroa, que uma trajetória marcada por dedicação, profissionalismo e comprometimento exemplar com a missão de servir e proteger. Ele que sofreu um acidente, né, na cidade de Fartura, estava trabalhando em Fartura algum tempo atrás, o Jonathan Zanetti Fernandes de Freitas, quando um indivíduo lá colocou fogo na casa, acabou explodindo a casa, né, e ele atendendo a ocorrência, acabou se ferindo, mas hoje, graças a Deus, está bem. E a informação aqui chega é que ele foi promovido a cabo. Parabéns aí ao Jonathan Zanetti Fernandes de Freitas pela sua promoção, né?
14: Um abraço para os pais do Jonathan, Zanetti Fernandes de Freitas, o Milton, né? A Rosângela e também o seu irmão, que também é policial militar, o conhecido Solano.
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14: Vamos registrar nossas condolências à cidade de Itaguaí. Está sendo velado em Itaguaí o jovem de 17 anos, vítima de acidente, Roberto José Fogaça. O sepultamento vai ser às 16h, saindo de Itaguaí para Taquarituba. Vamos registrar nossas condolências à cidade de Cerqueira César. Faleceu em Cerqueira César aos 90 anos o senhor Joaquim Sapateiro, como era conhecido, Joaquim Francisco Ferreira, Joaquim Sapateiro, de 90 anos de idade. O sepultamento vai ser hoje às 15h30 na cidade de Cerqueira César.
15: 12h45, meio-dia e 46 agora. 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
14: Daqui a pouquinho, uma entrevista ao vivo com Kátia Chagas, que é a presidente da Associação Comercial e Industrial aqui de Piraju. E vamos falar também da Anvapa. Já está aqui o Vladimir, o popular preto da Anvapa, para falar também das ações da Anvapa. Mas antes, a gente
15: 12h47, vamos para o boletim das eleições 2026 aqui no Jornal Operação Cidade.
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20: Na propaganda eleitoral de terça-feira, os principais candidatos à presidência adotaram estratégias diferentes. Flávio Bolsonaro concentrou seu discurso em temas econômicos, como custo de vida, impostos e gastos públicos. Já Lula destacou ações de seu governo na área da educação e buscou falar diretamente com o eleitorado jovem. A crise envolvendo o STF, apesar de estar no centro do debate político, não foi o foco principal dos programas.
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0: Meio-dia e 55, e nós estamos recebendo hoje aqui a Kátia Chagas, que é da Associação Comercial Industrial aqui de Piraju, e o Vladimir Augusto, que também é ele ajuda a Associação Comercial e faz parte também aqui da Anvapa de Piraju. Estava previsto para nós termos um evento hoje por parte aí da Associação Comercial, também da Prefeitura de Piraju, na Praça Atalio Leonel. Mas a Kátia que vai dar os detalhes, só quero registrar aqui que é em virtude da chuva, gente. Hoje choveu por volta de duas e meia da madrugada aqui em Piraju, uma chuva tranquila. Depois veio uma outra chuva tranquila por volta de 6h30, 7 horas da manhã. Mas a previsão é de chuva novamente no período da tarde e no período da noite. Kátia, muito boa tarde. Obrigado pela presença de vocês aqui.
1: Boa tarde, Marquinhos. Boa tarde, Cris. Todos os ouvintes da Rádio Paranapanema. É um prazer estar aqui novamente. Vocês sempre apoiando a gente, né? Dando a voz para nós. E realmente aconteceu hoje lá em associação junto com o CEMEC, né? A gente ia fazer um evento ali na praça, ia ter um DJ, cada mulher empreendedora ia expor o seu produto, fazer uma divulgação, né? Só que a gente está pensando no clima, né? Na chuva, porque ia ser ali na praça, não tem cobertura, nada, né? Então já complicou. A gente vai esperar até as 16 horas. Se o tempo ficar firme, a gente monta. Senão a gente vai adiar para a próxima semana também.
0: Como é que está a participação das mulheres?
1: Também, sabe? Uhum. Cada evento tem umas que podem ir, porque geralmente é na primeira terça-feira do mês, né? Mas sempre a gente está com o grupo fechado. Sempre estamos ativas, sempre uma pode, outra não pode. Mas a gente tem o nosso grupo divulgando o que acontece, o que deixa de acontecer. E estamos bem unidas, o grupo é bem unido.
0: Vocês estão tendo a participação aqui também do popular Preto da Anvapa?
1: O nosso Preto, nosso vice-presidente da Associação Comercial, né? Ele dá todo o apoio pra gente, que a gente precisa, tanto que hoje ele veio aqui me socorrer, né? Veio dar um apoio, porque ele tá dominando mais o assunto. A gente vai ter um congresso, o terceiro congresso em Avaré, né? Do Vale do Paranapanema, e ele tá mais por dentro, né? De tudo, ele que organizou tudo, idealizou. Ele e o Júnior, lá de Paranapanema, eles que idealizaram todo esse evento. E realmente está saindo uma coisa muito bonita, né? Bem organizada e envolvendo toda a região.
0: O Preto tem, então, uma certa experiência nessa área de associação comercial, além da Anvapa, é claro, né, Preto?
2: Boa tarde. Boa tarde, Marquinho. Boa tarde, Cris. Aos ouvintes da Paranapanema. Obrigado pelo convite, pela oportunidade. É sempre um prazer poder participar. Falar um pouquinho de associação comercial, que é... De onde eu venho, é a minha formação, meu pai tem comércio até hoje, nos seus 83 anos de idade ainda sai vender como ambulante nos sítios, essa é a minha raiz, Marquinho.
0: Isso em Paranapanema?
2: Em Paranapanema, é.
0: O seu pai trabalha com o que lá?
2: Meu pai é artigos do vestuário, meu pai é Itaí, na verdade ele mora em Itaí,
0: certo.
2: É, nós temos a loja Itaí, Paranapanema, então a família é envolvida ali naqueles dois municípios. E hoje, em razão da profissão, né, como você mencionou, estou no consórcio, é de municípios, no Anvapa, então vim morar em Piraju, já estou há um ano aqui, gostando muito do lugar, gostando do serviço, é uma coisa nova, mas não deixo a raiz e o meu vínculo com a associação comercial, como a Kátia mencionou. Então, e nesse trabalho junto à associação comercial, né, eu sou o presidente da Associação Comercial de Paranapanema, da associação, e há 3 anos atrás nós, num grupo, nós temos a reunião regional nossa, que envolve 20 cidades, 20 associações comerciais, e esse grupo participando de alguns eventos, né, na região, principalmente Marília, um dia voltando de um evento desse, eles falaram, por que não fazer um evento para tratar dos interesses do comércio, do desenvolvimento econômico da região, aqui na nossa região? E teve lá alguns presidentes corajosos que abraçaram a ideia, nos ajudaram, e realmente, como a Kátia mencionou, nós estamos indo para a terceira edição. É uma tarde inteira de palestra, de encontro, stand de empresa, expondo o que a nossa região tem de melhor. Porque a nossa região é muito bonita, muito rica, é um povo trabalhador, tem grandes oportunidades e nós não podemos ficar com a peixe que nós somos aqui uma região pobre do estado. Nunca fomos e não seremos, né? Então esse é o nosso papel junto à Associação Comercial, e junto a esse povo que empreende, que acredita, que levanta cedo, abre o seu comércio com a vocação de atender bem o seu cliente, levar um dia de, muitas vezes, de alegria para a pessoa que está ali, né? Porque comprar é uma experiência, nós temos que fazer dela uma experiência, é uma experiência de vida, e isso é muito bacana.
3: Ô Preto, então além das associações dos municípios, existe uma regional, é isso?
2: É, a
3: existe um grupo regional.
2: É, a Associação de Municípios, certo. É a ANVAPA, certo. E é um órgão público.
3: Que é o consórcio.
2: Tá, que é o consórcio, né? De municípios, tá? É que coincidentemente eu tô nos dois. Tá nos lá dois. Na ANVAPA eu sou um funcionário, certo. Tá? O que existe das associações comerciais, que daí é privado, né, não tem dinheiro público, é a rede de associações comerciais, que no estado de São Paulo se chama FACESP, a Federação.
3: Federação.
2: E a federação se divide em 21 regiões no estado. A nossa é a RA10, Região Administrativa 10, que por coincidência contempla a maior parte dos municípios do consórcio, né? Por isso que gera muitas vezes essa confusão. E aí, na RA10, que se chama Região Administrativa Vale do Paranapanema, na FACESP, nós somos um grupo de 20 associações comerciais. 20 cidades. Tem aqui de Piraju, nós vamos até a Piaí. Só pra você ter uma ideia.
3: Sim. Vai até longe,
2: então. É, a extensão territorial nossa é a maior, é a região com maior extensão territorial no estado.
3: E esse congresso, ele também acaba sendo um evento que reúne vários empresários que expõem uma exposição, é isso?
2: Isso. Nós temos o evento é uma tarde, tá? É um encontro de empresários, e não é empresários e daquelas pessoas que querem empreender, Cris, tá? É um encontro realmente para a gente discutir a região, gerar oportunidades e dar visibilidade, né? Então, nós temos lá, o espaço é no Eco Blue, ali, da Fê Comerciário em Avaré. Sim. É, já estamos indo pro terceiro ano lá, que é um prédio muito bom. Alô, capacidade, né? De público para as palestras de 750 pessoas, tá? Esse é o salão. Mas a parte dos estandes, que são 40 expositores, tá? Então tem 40 stand que é colocado para a pessoa comprar o espaço, expor a sua empresa, e aí é variado. Vai desde escritório de contabilidade que quer falar sobre finança, vai empresas que mexem com concreto, vai pessoal de saúde, vai associação comercial expor o que ela tem para o seu associado. Então é um stand bem diversificado, com tudo aquilo que a região oferece. Esse espaço ele é aberto ao público em geral, não paga nada, a pessoa frequenta, conhece, faz contato, gera network, porque a ideia do evento é essa, Cris.
3: É fazer essa abertura para todo mundo participar e, de repente, fazer bons negócios também lá.
2: Perfeito. E isso linka a região, né? Porque mostra o que uma cidade tem e a outra não tem, a dificuldade, a gente procura unir as forças para suprir as dificuldades mesmo da nossa região, né? Esse é o trabalho da associação.
3: Falando em dificuldade, quando a gente visita o comerciante fala, nossa, tá difícil, tá complicado, esse ano tá difícil. Na sua opinião, o que falta, o que é preciso para fomentar ainda mais o comércio das cidades?
2: Olha, na verdade, o comércio, ele passa por transformações. Eu acho que o que mais é necessário ao empresário é entender para onde a população está caminhando. É onde está a oportunidade de negócio, tá? Porque o dinheiro não fugiu da cidade. O dinheiro não saiu da cidade. Ele continua circulando. Eu só tenho que estar atento enquanto empresário. É para onde? É igual uma pescaria no rio. O peixe não sai do rio. Eu só tenho que descobrir em que local do rio é que ele está sendo propício para pegar. Porque senão eu fico pescando onde o peixe não passa. E aí, muitas vezes, eu acabo caindo naquela que tá muito ruim, que não... Os tempos mudaram.
3: Sim.
2: Não se vende mais como vendia antigamente, né?

0: pro empresariado. Entendeu? Daí quando vem a dificuldade do mercado, eu não sei. O que que eu sei? Eu sei atender bem meu cliente. Mas e as oportunidades do mercado? E o mercado digital? É? E como que é o perfil do meu cliente hoje? O cliente do meu pai, há 30 anos atrás, era o cliente do fio do bigode. Ele comprava numa ficha.
1: O caderninho de fiado.
0: Isso. Que ele ia comprar na loja, porque a loja era do padrinho dele, compadre. Hoje não. Hoje as pessoas querem viver uma experiência de compra. Porque hoje está tudo pronto. Então é diferente. Então dizer que o mercado está ruim? Não, eu tenho que entender. Dificuldade temos, claro. Mas o comerciante que não está preparado para dificuldade, ele está no caminho errado. Porque o comércio... como na vida, é para vencer o obstáculo.
1: E é variável também,
0: né? Isso. É entender este movimento, Cris. Esse é o desafio.
1: Sim.
0: E não existe fórmula pronta. Eu gostaria muito de vir aqui e falar para todos os nossos associados, para todo empresário de Piraju, de toda a região que está ouvindo, que eu tinha a fórmula pronta. Seria maravilhoso. Eu e meu pai, meus irmãos, não estaríamos até hoje lá atrás de um balcão, negociando um a um, né? Levantando de manhã, preocupado, tentando achar um jeito de vender, de melhorar, de aumentar a renda, né? Se tivesse uma fórmula, não tem. É trabalho, mas eu não posso acreditar que se faz a mesma venda como se fazia antigamente, não. A geração é outra.
2: Sim. Com certeza. Ô Preto, com relação ainda à instância turística de Paranapanema, nós estamos com quantos mil habitantes em Paranapanema? Como é que está a economia lá?
0: Paranapanema, 20 mil habitantes, né? Paranapanema, nós temos uma característica da região, né, Marquinho? Paranapanema, a grande força de Paranapanema, como é a região, é o agro. Nós somos agraciados em Paranapanema com a vinda de uma colônia holandesa nos anos 60, que trouxe um desenvolvimento econômico na parte da agricultura muito grande para a região, né? É uma cooperativa ali que se prepara, que inova... que buscou tecnologia. Então, isso tem gerado, vamos dizer assim, emprego em Paranapanema ao longo desses anos de uma maneira mais perene, mais constante. Nós somos muito felizes com o comércio lá em Paranapanema, só tenho que agradecer aquela cidade.
2: E como é que estão as promoções com relação à associação comercial lá de Paranapanema?
0: Em Paranapanema, a nossa associação, nós já fizemos muito parecido com quase todas as outras. Essa reunião, Marquinho, que a gente faz mensal das associações é realmente para discutir isso, né? Boca pontuar ideias, né? O papel das associações. E a nossa, nós temos uma característica da nossa associação. A gente costuma fazer promoção lá, até estava comentando esse dia com a Kátia, com a minha amiga aqui. Nós já sorteamos carro, nós já sorteamos viagem... Nós já sorteamos várias coisas, mas o que deu muito certo nos últimos anos, que a população e o empresário gosta, nós passamos a fazer sorteio das promoções, a gente faz ela desde o meio do ano até o final do ano, são várias etapas, vales compra. Por quê? Porque o associado que participa da promoção, o cliente ganha o direito de comprar aquele valor, um valor X, naquele comércio associado. Então, ou seja, o dinheiro continua circulando ali. Tá indo bem, a associação, graças a Deus, de Paranapanema, caminha bem.
2: E o Cátia, vocês pensam de também fazer uma promoção parecida em Piraju?
3: Então, a gente tem que pensar nisso, né? Amadurecer a ideia, se reunir e procurar, né? São caminhos que lá tá dando certo, a gente tem que procurar copiar o que tá dando certo, né? Eu acho interessante a gente sentar e trocar essa ideia, sim.
1: Ô Preto, você falou aí, comentou ainda há pouco sobre a modernidade hoje, né? O pessoal compra pela internet, isso acontece muito, né? E acaba que o comércio também tem que se adaptar. A Rádio Paranapanema é uma grande parceira do comércio aqui da cidade e da região, trazendo promoções. Na sua opinião, qual a importância do rádio, a divulgação no rádio, para as empresas, as lojas, terem ainda mais êxito no comércio?
0: Olha, a importância, ela é muito significativa, tanto é que nós estamos aqui agradecendo o espaço que você nos dá para poder falar de um evento da Associação Comercial, que é o nosso Congresso de Desenvolvimento Econômico, né? Então, só isso já significa o quanto é importante. E principalmente o diálogo, né? O rádio permite um diálogo, sabe? Em nível de igualdade. Porque o rádio, ele é democrático.
3: Uhum.
0: O rádio não tem... Todo mundo pode ouvir. Ele é oportunidade para quem tem mais poder aquisitivo, como para aquele que tem menos poder aquisitivo. Sim. Ele vai chegar com o mesmo nível. E o rádio, eu me simpatizo muito com a questão do rádio, por quê? Porque o rádio, ele toca a nossa emoção, porque é só pelo ouvir.

0: hoje ainda tem a oportunidade pela internet que você consegue ver a imagem, eu acredito que aqui alguém está nos vendo.
1: Sim.
0: Mas eu sou um pouco saudosista até daquela rádio que era só a voz,
1: só
0: né?
1: Só o rádio mesmo.
0: É, então o rádio ele nos acompanha a todo instante. Você está viajando no carro, o rádio está ali com você. Ele é uma companhia a todo momento. Então a rádio tem sim a sua importância, até por isso que quando surgiu TV, quando surgiu a internet, muita gente achava que o rádio acabava, morria.
1: Sim.
0: Não. Tá firme como nunca.
2: Ô Preto, deixa eu aproveitar a sua presença aqui na Rádio Paranapanema para perguntar de uma outra situação que vem crescendo aqui em Piraju e região sobre a lixia, né? A gente tá vendo que tá crescendo muito, é fruta lixia?
0: Isso. Então, esse é mais um motivo de orgulho para nós das associações comerciais, porque o projeto Lixia, que é, né, é produzir a lixia, vender a lixia, comercializar a lixia, ele resultou numa CPL da lixia, que é a cadeia produtiva local, que é um programa que o governo do estado apoia, dando recurso financeiro para investir em pesquisa e desenvolvimento. E isso nós conseguimos criar na Associação Comercial de Itaí. À época eu estava junto com o governo do prefeito José Ramiro Itaí e a associação envolvida, e o Ricardo, que é um grande produtor lá em Itaí, trouxe inovação para a região. E a lixia tem se mostrado uma grande oportunidade de desenvolvimento econômico, né? Porque ela tem uma rentabilidade para o agricultor muito próximo à soja. Em alguns casos, ela supera o valor que a soja dá de lucro para o agro. Ela consegue ser perene, porque é uma planta que dura 300 anos. Tem planta de pé de lixia na China que tem 300 anos, né? E nós estamos desenvolvendo isso. A nossa região ela é propícia para o plantio da lixia. Tá? Tem sido feito alguns encontros já para divulgar isso na região. E Itaí conseguiu, ano passado, através do Ricardo, da Abrit, exportar lixia. Então é um motivo de orgulho para nós estar envolvido na Associação Comercial. Porque a Associação Comercial também encampa o agro, né? É importante para nós.
2: Aqui em Piraju nós temos produtores de lixia?
0: No município de Piraju, eu creio que não, mas nós temos aqui no vizinho Tejupá, porque a fazenda tá mais próximo até de Piraju do que de Tejupá, mas pelo que eu fui ver na divisão do...
3: Pertence a
0: Tejupá, que é o pessoal da antiga
3: Santoro,
0: fazenda,
3: né?
0: Santoro.
3: Santoro.
0: É. Ele é um produtor importante, participa dessa cadeia, sim, né, junto. Nós já estivemos lá, os mexicanos que vieram para importar lixia esteve ali com ele. Creio que esse ano ele vai conseguir exportar também junto com o Ricardo lá de Itaí. Muito importante.
3: Legal.
2: Tá certo. Kátia, muito obrigado pela sua entrevista.
3: Eu que agradeço. Vocês estão à disposição.
2: O Vladimir Popular Preto, muito obrigado pela sua entrevista.
0: Imagina, eu agradeço a oportunidade. Só esqueci, né? Falei de tanta coisa de associação, mas em 30 segundos. O nosso evento ocorre dia 18 de novembro no Espaço Eco Blue em Avaré. E nós teremos esse ano a presença de Mário Sérgio Cortella para palestrar para a nossa região. Então fica aqui o convite, todos aqueles que tiverem interesse, a Associação Comercial de Piraju tem lá os seus ingressos para todo mundo comprar e participar. Muito obrigado pela oportunidade.
3: Obrigada.
2: 13 horas e 13 minutos.
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5: O setor agropecuário brasileiro registrou crescimento de 6,8% no segundo trimestre de 2026, em comparação com o mesmo período do ano passado. A expansão foi impulsionada principalmente pela produção de soja e café e pelo bom desempenho da pecuária. A produção de soja deve chegar a cerca de 175 milhões de toneladas, um novo recorde.
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14: 13 horas 17 minutos na sessão da Câmara Municipal aqui de Piraju, realizada na noite de ontem. A vereadora, que é médica veterinária, aliás, parabéns, porque hoje é o dia do médico veterinário, da médica veterinária, doutora Janaína. Ela falou de animais em situação de maus tratos. Alguns animais acabaram, né? Um animal acabou machucando, ferindo outro animal no distrito industrial, mas enfim, vamos ouvi-la.
15: Eu fiquei sabendo que houve a morte de 3 cães no distrito industrial, e por 2 cães da raça Pitbull. Entrei em contato com a Defesa Animal, CCZ, pois esses animais, eles possuem dono. E por se tratar da raça Pitbull, nós temos uma lei estadual 11.531 de 2003, que estabelece regras de segurança para posse e condução responsável de cães considerados bravios, como o Pitbull, o Rottweiler e o Mastim Napolitano. Dos animais mortos, foram 3. O Coragem, o Risadinha, de 15 anos, e o Costelinha, de 14 anos. O Costelinha, esse daí, ele foi pego pelos 2 pitbulls dentro do estabelecimento onde ele morava. Muito bem zelado, muito bem cuidado, e infelizmente eles fizeram o BO, mas esses 2 pitbulls, eles têm dono, né? E eu deixo claro aqui que eles não podem ser recolhidos no CCZ. Escutem bem o que eu estou dizendo, que a briga vai ser grande. Uma, porque são cães bravios, e daí compromete os animais que estão lá, que são nossos na rede. E outra, tem dono. Se fosse de uma pessoa carente, iam fazer de tudo para esses dois animais serem cuidados dentro da casa dos donos. Então, independente de quem é o dono, eu trago aqui o recado. Esses animais devem estarem dentro da casa deles, do estabelecimento deles, de forma que não consigam sair na via pública, porque ali, muitas crianças também andam de bicicleta ali no distrito. Mulheres param na rodovia e vão até trabalhar a pé. E E se pegar uma criança, e se pegar uma mulher, e se pegar uma pessoa que está indo trabalhar de madrugada? Eu fiquei sabendo que estão instigando os cachorros a ficarem mais bravos. Então, assim, não sei se isso é verdade, mas eu trago aqui que nós temos leis municipal, estadual e federal que ampara. E se esses animais forem vistos novamente na via pública, isso é crime. E eles vão responder também por crime, porque esses animais têm dono e têm como comprovar que tem dono. Então não adianta vir falar que não tem dono. Temos provas que eles têm donos. E o animal não tem culpa. Não estou criticando o pitbull, eu sou veterinária há quase 30 anos. É a forma, se a pessoa pegou os dois cães, esses dois cães são responsabilidade dos tutores. Então, mantenha-os presos. Aí está o recado. Gostaria de falar de outro assunto muito importante. O Instituto Girassol, ele vem atendendo algumas mães de forma individualizada. Para saber como que estão as terapias, como que está o diagnóstico e tal. E eu vi recentemente nas redes, e quero deixar um alerta aqui para vocês que me escutam na data de hoje. Psicólogo ou neuropsicólogo não lauda mães, pais. O neuropsicólogo e o psicólogo, ele pode emitir um relatório ou um laudo neuropsicológico sobre o funcionamento cognitivo e comportamental da criança ou do adolescente, seja qual estiver passando pelo neuropsicólogo. Quem lauda é o médico, neurologista ou neuropediatra. Então, mães, prestem atenção. Apenas com um laudo ou um relatório de um neuropsicólogo, você não vai conseguir terapias extras ou de forma judicial, se você assim necessitar. Então, fica uma ressalva que eu achei de extrema importância colocar aqui hoje para vocês. E para finalizar, eu gostaria de falar que hoje eu participei aqui na Câmara da 13ª Conferência Municipal dos Direitos da Criança e do Adolescente de Piraju. Aconteceu das 8 da manhã ao meio-dia. Essa conferência ela foi realizada pelo Conselho da Criança e Adolescente de Piraju, juntamente com o Departamento de Ação Social Municipal. Foi ministrado pelo assistente social, formado também em História, o Fábio Arrotea. Ele veio através do consórcio da ANVAPA, uma pessoa muito capacitada que explanou todo o assunto de forma muito simples e esclarecedora. E o objetivo dessa conferência era a elaboração de propostas de proteção aos direitos das crianças e adolescentes para as esferas municipais, estadual e federal. Essa elaboração achei muito interessante, porque o Fábio frisou muito a participação dos adolescentes que estavam presentes, né? Porque eles utilizam dos serviços, né? Para vocês terem uma ideia, dos casos de acolhimentos, 50% das crianças e adolescentes que necessitam dos acolhimentos, 50% conseguem voltar para suas famílias. 30% para a extensão de suas famílias, são os avós, os padrinhos, né? E 20% para casa-abrigo. E aí fica a grande preocupação. Com 18 anos, esse jovem ele tem que sair da casa-abrigo, né? E aí eu coloco uma situação para vocês que pensem comigo. Um jovem de 18 anos que sai da casa, ou uma jovem que seja, quando ela sai para morar fora de Piraju, ou para estudar, ou para trabalhar, se ela passa por situações de vulnerabilidade onde ela está, ela tem a casa dela para voltar. E esses jovens, eles podem voltar para onde, né? Então aí a grande preocupação em nós buscarmos políticas públicas, porque temos que pensar no jovem, porque é o adulto do futuro, né? Foi abordado também sobre a violência sexual. Para vocês terem uma ideia, 54 mil crianças foram estupradas no Brasil no ano de 2025, podendo este número ser multiplicado por 8 vezes, porque muitos não notificam, não denunciam. A violência não é apenas aquilo que alguém fez. Violência também é aquilo que a sociedade deixa de impedir. Foi também falado sobre o trabalho infantil, que priva a criança de direitos, muitos deixam de estudar, mas hoje temos o programa do Jovem Aprendiz, né, que envolve aí os adolescentes de 14 a 24 anos, onde eles são obrigados a estarem cursando ou terem terminado o estudo, com uma jornada em média de 4 a 6 horas por dia. Foi falado também da Fundação Casa, que muitas pessoas, quando se deparam com um adolescente, a primeira pergunta que se faz, por que que ele está lá? O que ele fez? Mas aí vem a pergunta, esse adolescente teve as mesmas oportunidades que outros tiveram? O correto é fazermos a seguinte pergunta, o que podemos fazer por ele? Piraju está na 13ª conferência. O Fábio, ele disse que existem municípios que estão na 2ª e 3ª. Piraju já está na 13ª. Piraju já usa o ECA Digital, o CIPIA, que é o Sistema Nacional Brasileiro de Registro e Tratamento dos Dados Voltados para a Proteção dos Direitos de Crianças e Adolescentes, e também o Disque 100. Porque sem dados não temos políticas públicas. Abordado sobre o conselho tutelar, somente 23% dos municípios capacitam seus conselheiros, dos 85 mil conselheiros do Brasil. A grande importância do conselho tutelar. Hoje mesmo teve a resposta do requerimento do nobre vereador Kaique sobre o conselho tutelar de Piraju. A importância de ter uma infraestrutura material, capacitação técnica dos conselheiros, ter uma sala de acolhimento devidamente instalada. E para finalizar, antigamente falava-se do homem do saco. Acho que muitos aqui já ouviram falar isso, né? Que era o perigo externo. E hoje é visto que o abuso infantil, muitas vezes, é dentro de casa.
14: 13 horas 26 minutos.
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14: 13 horas 30 minutos após o intervalo, outras notícias.
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14: 13 horas 35 minutos antes das últimas da internet, tempo e temperatura, eu falo da Clínica Andressa Nardini. 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Agora as últimas da internet, tempo e temperatura com o Adriano Dias.
25: Boa tarde, ouvintes do Jornal Operação Cidade. 11 horas e 12 minutos. Flávio Dino reverte ordem de André Mendonça e reconduz Andrei ao comando da Polícia Federal. 11 horas e 20 minutos. André Mendonça cobra Fachin depois de decisão de Dino sobre Andrei. 11 horas e 25 minutos. Fachin cancela a sessão do plenário do STF. 11 horas e 35 minutos. Etanol pode receber corante verde para não ser usado em bebidas falsas. 12 horas e 5 minutos. Operação Nacional resgata quase 500 trabalhadores em situação análoga à escravidão em agosto. 12 horas e 25 minutos. Paraná, São Paulo e Mato Grosso do Sul têm aviso de tornado. E com relação ao tempo e temperatura, hoje a mínima 17 e máxima de 24 graus. Está previsto 7 milímetros de chuva. Amanhã, a mínima 19 e máxima de 23 graus. Está previsto 53 milímetros de chuva. Na sexta-feira, a mínima é 20 e máxima de 27 graus. Está previsto 42 milímetros de chuva. São essas as notícias do Brasil e do mundo e do tempo e temperatura para o jornal Operação Cidade.
14: 13 horas 38 minutos e vem aí agora as informações da área policial. Em Ourinhos, idosa é surpreendida
2: por bandido que invadiu sua casa. 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Em Ourinhos, idosa é surpreendida por bandido em sua casa. A polícia de Ourinhos investiga um assalto ocorrido na manhã do último domingo, dia 6, em uma casa na rua Rio de Janeiro, região central de Ourinhos. A moradora, uma idosa de 77 anos, foi surpreendida dentro de sua casa por um bandido. Um homem encapuzado que estava armado com uma faca e pedia dinheiro, joias. Também queria informações bancárias. A ação foi interrompida após a idosa conseguir acionar o botão de pânico do sistema de segurança da casa. Segundo o relato prestado à polícia de Ourinhos, a idosa estava em casa por volta de 9 da manhã de domingo, quando abriu a porta da cozinha para alimentar seus dois cachorros. Em seguida, foi até um cômodo localizado nos fundos da casa para buscar ração e acabou sendo surpreendida pelo bandido que estava escondido no fundo da casa. O homem, descrito como alto, magro, pele clara, olhos escuros, estava encapuzado, utilizava luvas, armado com uma faca. Ele começou a ameaçar a mulher. A idosa contou à polícia que chegou a perguntar ao criminoso se ele seria mesmo a pessoa responsável por um roubo semelhante ocorrido no ano passado em sua casa, ocasião em que, segundo ela, também havia sido vítima de um crime. Por isso, ela não tinha mais joias em casa, não tinha mais dinheiro e também tinha o botão do pânico, tinha um sistema para acionar a polícia. E foi o que a mulher fez. Ela acionou o botão do pânico, isso porque o ano passado já foi vítima de assalto. Uma equipe de segurança particular chegou imediatamente ao local. O bandido se assustou e fugiu sem levar nada. Houve perseguição, a polícia também foi para o local. A polícia conseguiu prender o ladrão de 42 anos. Motociclista morre após se envolver em acidente com caminhão na estrada que liga Itaguaí à Fartura. Na manhã de ontem, pela rodovia Alfredo de Oliveira Carvalho, município de Itaguaí, um motociclista que seguia na pista sentido Itaguaí-Fartura bateu de frente com o caminhão. Segundo informações, o motociclista, um adolescente de 17 anos, não resistiu aos ferimentos e morreu na hora. E o comando da Polícia Rodoviária de Assis informa em seu balanço do final de semana prolongado que duas pessoas morreram em acidente em nossa região. O Batalhão de Policiamento Rodoviário sediado em Assis, que cobre 64 municípios, inclusive a região de Santa Cruz do Rio Pardo, Piraju e Ourinhos, informa que durante a Operação Independência, entre os dias 4 e 7 de setembro, 12 acidentes foram registrados com duas mortes. 678 multas por infrações de trânsito foram lavradas. As principais multas: falta de cinto de segurança, 230 multas. Ultrapassagens em locais proibidos, 45 multas. Recusa do teste do etilômetro, 28 multas. Imagens de excesso de velocidade, 1.351 registros. É o balanço da Polícia Rodoviária Comando de Assis. Participação do repórter Marcos Fernandes.

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aí, Firaju e região, tá no ar as mais, eu sou o Edson Costa, chegando com tudo pra levantar o seu astral na sua tarde de hoje. Quero saber quem tá comigo nessa sintonia, dá aquele grito de alegria aí, aumente o seu som e vem curtir, porque aqui, porque na Rádio Paranapanema FM, o importante é ter você. Vamos nessa, que a festa tá começando.

Que tarde incrível, galerinha! 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

0: assim fechamos mais uma sequência de sucesso, mas nada de desligar. Já já tem mais música boa e energia pra você aqui com as mais, na sua rádio Paranapanema FM.
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6: Olá, minhas queridas. Que alegria ter você aqui sintonizada no nosso Toque de Mulher, para mais uma parte cheinha de carinho e dicas especiais. Sou a Andressa Pires e tô super feliz por você estar com a gente. E para começar essa nossa conversa, que tal uma dica deliciosa para deixar o dia a dia na cozinha ainda mais gostoso? O filé de frango é super versátil, né? Combina com tudo, do arroz com feijão à salada. E para ele ficar ainda mais saboroso, tem um segredinho simples: o limão. Esprema o suco de um limão na carne e deixe por alguns minutinhos. Depois é só fritar o frango em um pouquinho de alho. Viu só como é fácil? Então não saia daí, viu? Daqui a pouquinho a gente volta com a nossa última parte, recheada de mais dicas e muita coisa boa pra você. Fica ligadinha.
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10: A pausa foi curtinha e agora a diversão continua. Com as mais, tá no ar de novo pra levantar o astral da sua tarde com muita música boa e energia positiva.

0: isso aí.
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2: Começamos com as movimentações políticas. A direita tem intensificado a pressão sobre o Supremo Tribunal Federal e o presidente do Senado, Davi Alcolumbre, especialmente em relação ao 7 de setembro. Em contraste, a esquerda foca na defesa da soberania. Durante um ato na Avenida Paulista, houve manifestações pedindo o impeachment do ministro Alexandre de Moraes. Ao mesmo tempo, o presidente Lula reforçou um discurso pela união entre os poderes e a importância da defesa da soberania nacional. Buscando um ambiente de estabilidade institucional em meio às diferentes correntes políticas do país.
1: Informações dadas e agora é a vez da música continuar embalando sua tarde com as mais. Então aumente o som e vem comigo.

0: Danube. Encerrando assim esse momento com chave de ouro. Mas já já tem mais sucessos e diversão com as mais mais.
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4: Eita, que sintonia forte! Um abraço pro Genivaldo Andrade e Elizabeth do Eldorado, sempre com a gente. Também aqui abraçando o pessoal do bairro Estação, tamo junto, viu? Oi, Lu! E também o Lu Moreira e o Rodrigo Carlos Rodrigues. Valeu pela audiência e o pessoal do Codespaulo. Bora curtir essa porque tem muita música chegando.

0: a gente vai encerrando, mas as músicas e a animação continuam. Sou eu, Edson Costa, e tô de olho em vocês aí curtindo e aproveitando, né? Fiquem ligadinhos que na volta tem muito mais som de qualidade.
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0: voltamos com tudo, galera. Com as mais, que segue firme e forte, trazendo mais sucessos e aquela energia que só a Rádio Paranapanema FM tem. Bora curtir.

0: Pelo menos economizei uns 100, 200, 300, 500. Economizei mais de 1000.
1: A energia tá lá em cima. Quero saber qual música faz sua tarde ainda melhor. Manda seu áudio em nosso 14 998330610 e conecte com a gente nas redes sociais. Arroba Rádio Paranapanema. Enquanto isso, aumente o seu volume, porque essa aqui vai te levar muito longe.

0: hora de respirar e dar um break, mas é rapidinho. Segura aí porque as Mais Mais tá voltando com muita música pra você.
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0: E aí, pessoal, já estamos de volta com as Mais Mais e prontos também para fazer sua tarde ainda mais especial. Segura aí porque o som que vem agora é de primeira.

0: Vamos dar uma pausa na música para falar da vida dos famosos. É hora das fofocas mais quentes do momento. Fique ligadinho porque a diversão tá garantida.
1: A Miss Brasil 2020, Júlia Gama, resolveu oficializar a união com o empresário Vitor Oliveira. E o casamento? Ah, esse casamento foi um evento à parte de tanto luxo e grandiosidade. Gente, pensa numa cerimônia digna de realeza. A Júlia não economizou nos detalhes e a gente aqui do Fofocando conseguiu tudo pra vocês. O véu da noiva tinha 5 metros de comprimento. Sim, você ouviu direito, 5 metros. E não para por aí. A cauda do vestido ostentava 3 metros, um verdadeiro espetáculo pra quem tava lá. Para completar o cenário de conto de fadas, uma orquestra de 27 músicos embalou a festa, dando aquele toque de sofisticação que a gente adora comentar. Foi um luxo só, uma união que parou o mundo das celebridades.
0: Depois dessas fofocas, nada melhor que mais música para embalar a sua tarde. Segue comigo porque as Mais Mais tem muito mais para você.

0: momento, hein, galerinha? Encerramos por aqui, mas ó, eu, Edson Costa, tô aqui pra lembrar que tem mais música e alto astral esperando por vocês. Logo, logo, continuem aí na sintonia.
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10: Alô, Piraju e região, quero sentir essa energia lá no alto. Um abraço pro Marcelo e a Elizabeth do Eldorado, sempre sintonizados. Também a galera do bairro Estação, bora curtir? Oi, Luciano, oi, Lu Moreira e Jessiquinha, tamo junto nessa vibe. E também o pessoal aí do Codes Paulo, quem tá na escuta, segura aí que tem muita música chegando.

você tá no melhor lugar com a melhor trilha sonora. Eu, Edson Costa, fico por aqui com vocês com as mais, seguindo, trazendo música boa, dicas e notícias quentinhas. Fica na sintonia da Rádio Paranapanema FM, porque o importante é ter você com a gente.

0: Intervalo na área chegando, mas não esquece que eu tô esperando o seu alôzinho em nosso WhatsApp 14 998330610. E se preferir, dá um pulozinho lá nas redes sociais, arroba Rádio Paranapanema. Rapidinho, rapidinho a gente tá de volta.
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1: Oi, minhas lindas. Que alegria ter vocês aqui comigo no nosso Toque de Mulher. É sempre tão bom compartilhar um tempinho gostoso, não é? E falando em ficar linda, em se sentir poderosa, a gente sabe que na hora de sair, de ir para aquela festa especial, a maquiagem é um ponto super importante. Mas e quando ela começa a se desfazer? Ninguém merece, né? A dica de ouro, minhas queridas, é investir num bom spray fixador. Ele é o seu melhor amigo para manter a produção impecável por horas e horas, sem se preocupar com retoques. E o melhor, ainda deixa a pele sequinha, tirando aquele brilho indesejado. Para usar é super fácil. Agita bem, afasta uns 25 centímetros do rosto, fecha os olhos e pronto! Você está preparada para brilhar a festa toda, sem preocupação alguma. Chegamos ao finalzinho desta primeira parte do nosso programa, mas que delícia de companhia. Meu coração fica quentinho com a presença de cada uma de vocês. Muito obrigada por fazerem essa sintonia tão especial. O Toque de Mulher volta no mesmo horário, com muito mais carinho e dicas pra gente. Um beijo enorme e até lá.
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11: Cheguei de novo, galerazinha. Sou eu, Edson Costa, e as mais tá só esquentando. A música boa continua e a energia tá lá em cima. Prepara aí que vem muito sucesso pela frente.

0: Hora de um intervalo rapidinho, mas fica ligado porque tem muita coisa boa vindo por aí. Eu volto em instantes com mais sucessos e aquela animação pra você.
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0: Já estamos de volta e a festa continua aqui com as mais. Aumente o volume, entra no clima e vamos curtir juntos, porque tem muita música boa pela frente.
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0: intervalo é rapidinho, mas eu tô aqui esperando o seu alôzinho no WhatsApp 14 998330610, e também tô nas redes sociais, viu? Marca a gente lá no Instagram e no Facebook, arroba Rádio Paranapanema. Já volto com mais música pra animar sua tarde.
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0: Aqui fechamos mais uma parte, mas a conexão com você não acaba. Sou eu, Edson Costa, agradecendo pela sua energia e prometendo que o próximo momento vai ser ainda melhor.
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12: E tamo de volta, minha gente. As Mais Mais continua com muita música boa e aquela energia lá em cima. Aumente o som e vem comigo nessa vibe incrível.
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0: as mais de hoje chega ao fim, mas a gente segue conectado. Obrigado por estar comigo nessa tardezinha cheia de alegria e muita música boa. Eu sou Edson Costa, fico por aqui, mas a festa continua na Rádio Paranapanema FM.
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1: 4:11 no melhor do sertanejo. A porteira tá aberta, chega mais.
2: Alô, rapaziada, essa é a história de um cowboy vagabundo

0: 4 e 14, Juliano César, cowboy vagabundo.
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0: DJ! É o Mala dos Porta-Malas, Gustavo Lima!
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0: O melhor do Porteira Sertaneja pra você nessa quarta-feira, 9 de setembro de 2026. E aí, tá tudo bem? Tá tudo certinho? Tá tudo ok? Obrigado sempre pelo carinho, obrigado sempre pela audiência, preferência e paciência aqui na 99.fm. E vamos juntos aí, hein? Hoje é quarta-feira, é dia de sorteio pra você por aqui, tá bom? Hoje é dia de você participar e você concorre hoje àqueles salgadinhos deliciosos lá da Lari Salgados e do Adãozinho da Lanchonete, tá bom? 998-33-0610. Valendo salgadinhos, fritos e assados, aquele mini churros e, lógico, um refri também para você, 2 litros. Participa aí e boa sorte para você. O sorteio é logo mais às 18h30, 6h30, 6h40, no final do Porteira Sertaneja. 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
0: 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Pessoal também comigo aqui da Pirafer, todo mundo Mob Day, supermercados, Ecoville, Ótica Nacional também com a gente. 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Pessoal todo aqui comigo do Oixi Adrenalina, Restaurante Lanchonete, Agropeças Tratores em Manduri, Casa de Carne Silva, Top Motos e a turma toda lá da Construagro São Francisco. Alô, Tiagão, alô, Lu. Pessoal da Top Motos tá sempre com a gente, hein? O Herminho, o japonês, aquele abraço pra vocês aí. 4h20. E aí, DJ, tá tudo bem? Tá tudo certo? Só tá começando. A porteira abriu agora. O rodeio vai até às 7 da noite.
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2: É o melhor do sertanejo pra você tocando por aqui nessa tarde gostosa de quarta-feira, 25 graus na estância turística de Piraju. É, faz aquele sol, sai aquele sol, volta aquele chuvisco, mas tá prometendo chuva forte aí na estância, hein? 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
2: É a Pneumac dentro do Porteira Sertaneja com a gente nessa tarde gostosa. Já já tem sorteio lá da Lari Salgados e do Adãozinho da Lanchonete, tá? O pessoal pode mandar para cá, JP, eu quero participar, eu quero concorrer. Manda aí o seu modão que a gente vai tocando aqui para você, tá bom? 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Supermercado é Mob Day, tá comigo no Porteira Sertaneja. 4:26, sou do interior, Fernando e sou...

0: É os Menotti tocando pra você aqui no Porteira Sertaneja. Só moda boa, só moda chonada pra você. Daqui a pouco tem sorteio, hein? Vai participando aí, 998-330610. Alô, Elcio! Tá tudo bem? Tá tudo certinho? Aquele grande abraço aí pra você, tá bom? Obrigado pelo carinho de sempre, pela sua audiência. 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
0: 4h39, sucessos que vem conquistando, e aquele que já conquistou, a gente vai tocando pra você aqui no Melhor do Sertanejo. Ó, 998330610, envie mensagem de áudio, de texto, daqui a pouco tem sorteio lá da Lari Salgados e do Adãozinho da Lanchonete, hein? São salgadinhos, olha, deliciosos, gostosos pra você. Curte aí com a sua família, com os amigos, a sua casa, com a criançada. E para ganhar é muito fácil, 998330610. Você participa, pede o seu modão e já está concorrendo com a gente por aqui nessa tarde de quarta-feira. Daqui a pouquinho tem sorteio, tá? 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E olha, gente, o Kaique e Alessandro é só sucesso, hein? É, no Brasil todo, e vai estar aí na EMAPA, rapaz. Fala comigo, Kaique. Fala, Sandrinho.
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0: Kaique Alessandro, Mariana Fagundes, Largado Recente,
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0: É o melhor do sertanejo pra você por aqui nessa tarde maravilhosa, gostosa demais da conta. Pessoal participando aqui, o JP, coloca meu nome aí no sorteio, JP da Lares Salgados e do Adãozinho da Lanchonete. Deixa comigo, hein? Só manda aí 998330610. Tem áudio aí, DJ? Coloca o áudio da turma aí, rapaz.
2: Ô, JP, boa tarde.
0: Bom, Claudinho? Beleza?
2: Como é que tá, coisinha?
0: Bom, graças a Deus.
2: Mano, toca o um modão aqui pra nós namorar do sol aqui. Coloca nós no sorteio aí.
0: Deixa comigo.
2: Beleza?
0: Bom.
2: Abração, JP. Fica com Deus.
0: Abraço pra você também.
2: Oi, vai, Corinthians. Não sei pra onde, mas vai.
0: É hoje, hein? É, rapaz. Daqui a pouquinho tem Oi, Corinthians.
2: Claudinho, daqui do Morado do Sol.
0: Valeu, Claudio. Aquele grande abraço pra você, o padeiro aí de Piraju, né? Mais um. Grande abraço. Ô, Claudinho. É, o Corinthians tá naquela fase, né? Que fase?
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0: Será que o chefe hoje... É, será que o chefe lá vai fazer gol?
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0: Ele é o chefe, né? Diz que queria ficar, mas até agora não mostrou resultado, né? O tal do Depay. E ó, falando em Corinthians aí, daqui a pouco tem aí o Lucas Miranda. Mas hoje, agora há pouco, teve a convocação da seleção brasileira, né, gente? E ó, do Corinthians, hein? Hugo Souza, é, foi chamado. Tem o Mateuzinho, lateral, também foi chamado. E tem mais um, sabe quem que é? Bidon. Breno Bidon do Corinthians, a joia do Corinthians, também foi relacionado e foi chamado nessa convocação de Ancelotti. Rapaz, o seu Corinthians já tá com 7 desfalques lá na Argentina. E aí tem jogo agora da seleção brasileira entre os dias 25 de setembro, se eu não me engano, 25 de setembro. Ajuda eu aí, DJ.
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0: É, eu sei que dia 25 de setembro a outubro, tá? Já já tem mais informações.
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3: 4h51 aqui no Melhor do Sertanejo pra você. Tarde maravilhosa, gostosa aqui em Piraju, na estância turística pra toda a nossa região. Também aí pro norte, pioneiro do Paraná, pra todo o estado de São Paulo, através do nosso site www.radioparanapanema.com.br, pra todo o Brasilzão aí nas plataformas digitais. E você curtindo sertanejo de verdade por aqui. Ô JP, dá pra você tocar um modão pra nós aí? Lógico que dá. Quem tá falando aí comigo? Cadê a Cláudia Brandini? Grande abraço pra você, Cláudia. Ô, JP, toca aí com o Daniel, menino da porteira, e oferece aí pra minha irmã, a dona Marlene. Grande abraço aí pra dona Marlene, o Alexandre Pelé. Segura aí, Pelé.

0: 4h55, é modão tocando pra você aqui no Melhor do Sertanejo, Porteira Sertaneja.
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0: Aô, Xonadão! Essa aqui?
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0: É, Cristiano Araújo, pra você por aqui, as lágrimas vão te afogar.

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moda boa, moda chonada. 4h58 também comigo por aqui. 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

0: É só modão. Por esses mambucas. Alô, Fabinho. Alô, turma aí que tá sempre com a gente. Paulo Sérgio, lá da Fazenda, Luiz Antônio, lá de Tejupá, também sempre comigo aqui, hein? Ótima tarde. Alô, Amanda Vitória, Vila Cantizani. Pessoal comigo também lá da oficina do Barata. Alô, Barata, alô, Borba. Chorando, querendo me amar, tocando pra você aqui na 99.1 FM.
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0: O importante é, lógico, é ter você e a galera toda participando, hein? Daqui a pouquinho tem sorteio, tá? 99833-0610. Pode enviar mensagem de áudio, de texto. Pode mandar pra cá, pedir o seu modão. E boa sorte pra você, tá bom? 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Alô, Adãozinho, alô, Gabriel, Vinícius, Lari. Aquela, aquele boa tarde gostoso pra vocês aí do Porteiro Sertanejo. Daqui a pouco deu um modão pra vocês aí especial, tá? E você que tá aqui comigo, 998-33-0610. Vai mandando. E boa sorte pra você. Daqui a pouco tem sorteio. Fala comigo, Cláudia Brandini. Gostaria de ouvir uma música aí, JP Pais e Filhos, Legião Urbana. Deixa comigo, daqui a pouquinho a gente toca pra você. Vem aí o Minuto Agro. 5 em ponto.
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5: As exportações da agropecuária brasileira cresceram 9,5% entre janeiro e agosto de 2026. Entre os produtos que tiveram destaque estão a soja, cuja exportação aumentou 15,2%, a carne bovina, com alta de 22,3%, e a carne de frango, que cresceu 22,4%. O resultado contribuiu para o superávit comercial de 55,32 bilhões de dólares acumulado pelo Brasil no ano.
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5: 58, o melhor do sertanejo. A sintonia que pega pra você por aqui comigo, JP Ribeiro. Já tem sorteio. 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Quer moda boa, DJ? Quer sucesso? É, quer lançamento? Giva Júnior, Sonho Lunar.

0: Matheus e Cristiano, Bruno e Marrone, Guarda-chuva.
1: Se eu tenho guarda-chuva.
0: O melhor do sertanejo pra você por aqui comigo, JP.

0: é zero, bebê. O importante é, lógico, é ter você nessa sintonia deliciosa e gostosa. Alô, Débora Aureliano, tá por onde?
1: Um abraço que não cai.
2: Boa tarde, JP Ribeiro.
0: Boa tarde.
2: 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Valeu, JP. Segue aí com o Porteira Sertaneja e lembrando que aqui na 99 o importante é sempre ter você.
0: Valeu, Débora Aureliano. É, o importante é sempre ter você por aqui na 99.fm, o pessoal do José e Marias, lá na Francisco Alves de Almeida. Aquele grande abraço pra toda a turma aí. 5h20. Você tá curtindo o melhor do sertanejo, é o Porteira Sertaneja. Cabeça.
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0: É, guarda-chuva! Daqui a pouco tem muito mais aqui na 99.
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0: 5h24 no melhor do sertanejo, você curtindo por aqui, já já, sorteio lá da Lari Salgados e do Adãozinho da Lanchonete, hein? Você continua participando, 998-33-0610, mensagem de áudio, de texto, pode mandar pra cá. Alô, Clóvis Rodrigues, aquele abraço pra vocês aí da Vila Tibiriçá, tá sempre com a gente, tá sempre participando. 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

0: os meninos de Goiás, Edson e Hudson, de Iaras pra todo o Brasil.
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0: Segura aí, Xonadão. 5h28, dá vontade? Dá.

0: Guilherme Santiago. E dá vontade de dar, hein, bebê?
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0: Segura, Xanadão.
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0: É o melhor do sertanejo, tocando pra você nessa tarde gostosa por aqui na Estância Turística de Piraju. JP, tudo bem? É Katherine Letícia Gomes de Barros. Eu quero participar do sorteio aí, tá bom? Já tá anotado aqui, ô Katherine. Ó, sempre no oferecimento também, daqui a pouquinho tem um minuto 99 com o repórter Marcos Fernandes. 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Alô, turma aí, alô, Ademir, alô, alemão. Aquele abraço aí pra vocês, hein? 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Ó, break news! Paquim tira inquérito das fake news de Moraes, hein? É, gente, tá. Nosso judiciário tá pegando fogo e é preocupante aqui no nosso país. Minuto 99 com o repórter Marcos Fernandes.
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4: Muito boa tarde, ouvintes da Paranapanema. Neste sábado nós vamos ter um evento com entrada franca. É a realização também parceira do Departamento de Cultura da Prefeitura de Piraju, no Centro de Convenções. Quem vai dar os detalhes pra gente é o Flávio, ele que é do Departamento de Cultura de Piraju. Flávio, conta pra gente que ação cultural é essa. Boa tarde.
5: Boa tarde, Marquinhos. Boa tarde aos amigos da Paranapanema. Marquinhos, nós vamos ter aqui no sábado a Renata Pizzi. Ela vai fazer um tributo à grande cantora Beth Carvalho, grande sambista, conhecida nacionalmente. Então ela vai trazer no nosso palco aqui um tributo celebrando a trajetória e o repertório da Beth Carvalho, que é uma das grandes referências da música popular brasileira, né? Ela vem junto com o Paulo Ribeiro fazendo voz e violão e o Rafael Mota na percussão. Vai ser muito bacana, um show assim, de muita categoria, um show de repercussão nacional. Vai acontecer no próximo sábado, dia 12, às 8 da noite, com entrada franca aqui no Centro de Convenções.
4: É preciso tirar um convite antes?
5: Não, pedir pro pessoal chegar aí uns 40 minutos antes, para que a gente possa acomodar todo mundo.
4: Parceria do governo?
5: Parceria com o governo do estado de São Paulo, através da APA, Associação Paulista dos Amigos da Arte.
4: É legal, fica aí o convite. Participação do repórter Marcos Fernandes.
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0: Porteira Certa. E mais informações no decorrer aí da nossa programação. E amanhã, ao meio-dia e meio, tem jornal Operação Cidade. Ó, vem aí as eleições 2026 e a 99 tem a maior cobertura pra você.
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6: Uma publicação que circulou nas redes sociais afirmou que Lula teria menosprezado trabalhadores de limpeza urbana durante um evento em Belo Horizonte. A informação, porém, foi considerada enganosa por uma checagem do Projeto Comprova.
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10: 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Alô, Leonardo!
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10: 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E ó, 5h45, também comigo por aqui, o pessoal da Top Motos. 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E aqui, ó, Pedro, Paulo e Alex, Ana Castela, 5h46.

0: 7h49.
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2: Respeita os caipira.
0: É, Jadson, respeito os caipira.
3: Você bebe, vem aqui.
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0: 5h51, respeita os caipira. Alô, Tiagão!
1: Os caipira que se nós para capô churrasco.
0: Acabou o churrasco e pinga, bebê!
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3: 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Daqui a pouco tem sorteio pra galera por aqui comigo na 99.fm. Alô, Lari Salgados. Alô, Adãozinho. É já já, hein? Ó, quem tá comigo por aqui é a Maria Aparecida Lopes também participando. Amanda, o Ian. Já estamos ouvindo você aí, ó. Só modão, hein? Tá da hora, tá gostoso demais. Então, ó, mais um. Ajeita o trem aí.

0: É só modão tocando pra você aqui na 99.fm. A gente dá uma pausa para agradecer a Deus por mais um dia, pela saúde, pela família, pelo emprego, por tudo aquilo que Deus tem feito em nossas vidas. E na sequência a gente volta com muito mais modão pra você, sempre no oferecimento lá do Mercado São José, da Adriana, do Serginho, do pessoal lá do Alex, do Ayrton. Hoje é dia de janta lá, hein? Onde o Fião tava lá no Ricardo. Hoje ele e o Bernard já reservou a mesa dos dois, mesa pra dois ali na Adriana e no Serginho, no Mercado São José, da Francisco Alves de Almeida. Daqui a pouquinho tem muito mais pra você.
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0: Na Paranapanema, 6 em ponto, boa noite.
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0: Meditação da Tarde, a hora da Ave Maria. 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
1: A Oração do Ângelus. Em nome do Pai, do Filho e do Espírito Santo. Amém. O anjo do Senhor anunciou a Maria, e ela concebeu pelo Espírito Santo. Ave Maria, cheia de graça, o Senhor é convosco. Bendita sois vós entre as mulheres, e bendito é o fruto do vosso ventre, Jesus. Santa Maria, Mãe de Deus, rogai por nós, pecadores, agora e na hora de nossa morte. Amém. Eis a escrava do Senhor. Faça-se em mim segundo a vossa palavra. Ave Maria, cheia de graça, o Senhor é convosco. Bendita sois vós entre as mulheres, e bendito é o fruto do vosso ventre, Jesus. Santa Maria, Mãe de Deus, rogai por nós, pecadores, agora e na hora de nossa morte. Amém. E o Verbo Divino encarnou e habitou entre nós. Ave Maria, cheia de graça, o Senhor é convosco. Bendita sois vós entre as mulheres, e bendito é o fruto do vosso ventre, Jesus. Santa Maria, Mãe de Deus, rogai por nós, pecadores, agora e na hora de nossa morte. Amém. Rogai por nós, Santa Mãe de Deus, para que sejamos dignos das promessas de Cristo. Ave Maria, cheia de graça, o Senhor é convosco. Bendita sois vós entre as mulheres, e bendito é o fruto do vosso ventre, Jesus. Santa Maria, Mãe de Deus, rogai por nós, pecadores, agora e na hora de nossa morte. Amém. Pai nosso que estás no céu, santificado seja o vosso nome. Venha a nós o vosso reino. Seja feita a vossa vontade, assim na terra como no céu. O pão nosso de cada dia nos dai hoje. Perdoai as nossas ofensas, assim como nós perdoamos a quem nos tem ofendido. E não nos deixeis cair em tentação, mas livrai-nos do mal.
0: 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Oh,

0: de te ver.
1: Théo Rúbia, pode morar aqui. Sempre agradecendo a Deus pelos nossos dias, saúde, emprego. E olha, carregue contigo isso aqui, ó. Muitos gostariam de estar no seu lugar. Valorize o que você tem. Alô, José Luciano Bertini, a esposa Maria, o Elcio Kitson, a esposa também, toda a família com a gente.

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0: Campo, tocando mais alto pra você aqui na 99,1 FM. Alô, seu Adilson! É moda boa, é moda chonada, rapaz!
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0: Segura aí, Tatiana!

0: Obrigado.
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2: Ô, Cauê, fala Marcia, alô Renata, segura a moda boa e moda chanada, já tem sorteio. Fabrício estava com a Mariana ontem jantando, o filhão, o Zezinho. Abraço para vocês todos aí. Alô, Fabrício.

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0: Rick e Gabriel, que alegria!
1: Bom demais da conta tá aqui com vocês.
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3: É sertaneja, é qualidade pra você curtir por aqui comigo. Na 99.fm, chegando o momento, hein? Chegando no final de mais um Porteira. Dudu Kidalvan.

0: pela moda chonada.
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0: Número 1 do seu rádio por aqui, líder de audiência em toda a nossa região. Agradecer aqui todos os nossos parceiros. Toda essa galera que participou com a gente durante essa tarde gostosa. Alô, Marcelão, aquele abraço pra você aí também.

Chegou a hora da gente saber quem tá faturando, quem tá levando pra casa. Obrigado sempre pelo carinho, obrigado sempre pela audiência de toda essa galera. E juntos, faz acontecer com certeza.

0: fibrose cística. E no Setembro Roxo, o objetivo é tornar a enfermidade mais conhecida e ampliar os diagnósticos.
1: Hoje, na apresentação da Voz do Brasil, eu, Mariana Jungmann e Luciano Seixas.
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1: Foram assinadas hoje duas medidas para conter a alta dos preços dos combustíveis no país diante da alta no mercado internacional.
2: As novas alíquotas temporárias passarão a valer a partir desta quinta-feira.
3: Nesta quarta-feira foi assinado um decreto que reduz em 63 centavos por litro a cobrança de PIS/PASEP e COFINS sobre a gasolina. Com a redução, os tributos ficarão em 16 centavos por litro. O texto também zerou as contribuições federais sobre o etanol hidratado, o que representa uma redução tributária de 19 centavos por litro. As novas alíquotas começarão a valer a partir desta quinta-feira, 10 de setembro. E serão temporárias, de acordo com o ministro da Fazenda, Dario Durigan.
4: Nós precisamos fazer um acompanhamento mais pormenorizado, por isso o prazo de um mês, para que a gente que está acompanhando isso diariamente, a equipe econômica, assim que essa situação melhorar, amenizar, a gente volte a rever. Lembrando que o nosso objetivo aqui é que a gente estabilize os preços e assim que tivermos condições, a gente também vai estar prontos para fazer as revisões necessárias.
3: Para o diesel rodoviário, foi assinada uma medida provisória que autoriza a concessão de subsídio a produtores e importadores. O valor da subvenção será definido pelo Ministério da Fazenda e poderá ser alterado conforme as condições do mercado. O objetivo das medidas é amenizar os impactos dos conflitos internacionais sobre o mercado doméstico de combustíveis, como disse o ministro do Planejamento e Orçamento, Bruno Moretti.
5: Nós estamos num período particularmente relevante de safra e o aumento dos preços internacionais tem uma repercussão sobre as operações de importação de diesel. Então, também essa é a razão pela qual a gente está colocando essa subvenção nesse momento. Não tem só a ver com preço, mas também para garantir uma oferta estável de diesel. Os prejuízos ao país seriam muito maiores de abastecimento se nós não aplicássemos essa nova medida.
3: Inicialmente, o valor da subvenção para o óleo diesel será de R$ 1,00 por litro e deverá ser descontado do preço de venda com registro na nota fiscal. Reportagem Gabriela Noronha.
1: Uma iniciativa do Ministério da Saúde busca descentralizar as ações sanitárias em situações de crise.
2: Para isso, já estão em operação bases da Força Nacional do SUS que atendem as regiões Sul e Nordeste.
1: Hoje, a unidade do Sudeste começou a operar e passa a monitorar situações como enchentes, inundações e deslizamentos.
2: A preocupação do governo federal é com os possíveis impactos do El Niño.
6: Localizada no Rio de Janeiro, a Base Regional Sudeste da Força Nacional do SUS vai atuar na resposta a emergências em saúde pública, reforçando o apoio a estados e municípios, tanto na preparação quanto no atendimento a situações de crise. De acordo com o ministro da Saúde, Alexandre Padilha, a unidade vai reduzir o tempo de resposta a emergências sanitárias, diante de grandes eventos e desastres climáticos.
7: Aqui no Rio de Janeiro, em até 12 horas a gente consegue chegar em qualquer localidade da região sudeste do país.
6: A base do Rio é a terceira do país a entrar em funcionamento. Porto Alegre, no Rio Grande do Sul, e Salvador, na Bahia, já estão em atividades. Outras 6 bases estão previstas até o fim deste ano para atender as demais regiões do país. O ministro Alexandre Padilha destacou possíveis problemas de saúde que podem surgir com as mudanças climáticas e o El Niño.
7: Dependendo da região do país, terá um impacto diferente. Por exemplo, deve aumentar as secas na Amazônia. Para isso, tem uma preparação da saúde para enfrentar essa situação de secas. Deve aumentar as secas no semiárido do Nordeste. Deve aumentar queimadas no Centro-Oeste. O idoso que tem problema pulmonar, o idoso que tem diabetes, tem hipertensão. O aumento da temperatura média descompensa esse idoso, descompensa o uso da sua medicação. E também estudos da Fiocruz apontam que o aumento da temperatura média faz nascer mais bebês prematuros. Com isso, você tem maior risco de doenças entre os bebês.
6: Cada base da Força Nacional do SUS dispõe de veículos, posto médico avançado, comunicação via satélite, drones e equipamentos de apoio a equipes mobilizadas em áreas afetadas, inclusive locais remotos ou de difícil acesso. Também nesta quarta-feira, no Rio de Janeiro, foi lançada a plataforma digital Sou Força, destinada à mobilização de profissionais voluntários para atuação em desastres e emergências de saúde. Reportagem Luana Karen.
1: Uma doença rara que afeta principalmente os pulmões e o sistema digestivo.
2: Todos os anos são diagnosticados cerca de 300 novos casos da fibrose cística em todo o país.
1: O Setembro Roxo é o mês de conscientização sobre a doença, que tem diagnóstico e tratamento gratuitos pelo SUS.
8: Identificada pelo teste do pezinho, a fibrose cística afeta 1 a cada 7 mil nascidos vivos no Brasil. Ainda sem cura, a doença é resultado de uma disfunção nas células de membranas internas do corpo, o que faz com que toda a secreção do organismo seja mais espessa que o normal. A pneumologista pediátrica do Instituto Fernandes Figueira, da Fiocruz, Tânia Vrobel, detalha os sintomas.
9: No aparelho respiratório, no aparelho digestivo, no aparelho reprodutor, as secreções muito espessas vão levar aos sintomas que muitas vezes acontecem. São crianças que fazem pneumonia, que muitas vezes aparecem com bronquite, quadros digestivos.
8: A servidora pública Jeane Braga percebeu alguns desses sintomas no filho Pedro André, quando ele ainda era um bebê. O diagnóstico só veio meses após o nascimento.
10: Ele é portador de fibrose cística e teve diagnóstico tardio, infelizmente, aos 5 meses, depois de recorrentes internações na rede privada.
8: Hoje, Pedro tem 12 anos. No Rio de Janeiro, onde vivem, ele faz todo o tratamento pelo Sistema Único de Saúde no Instituto Fernandes Figueira. Com a rotina de treinos, fisioterapia, dieta e medicação, ele conta que leva uma vida normal.
11: Eu faço natação, tomo remédio para neutralizar e deu muito certo, pois hoje eu sou uma pessoa normal, onde a fibrose cística quase não me atinge.
8: O SUS oferece uma gama de medicações para

0: redução drástica no número de transplantes pulmonares, né, por conta, né, de não precisar mais, né, a gente sabe que o medicamento não é barato, mas existe também uma economia de se tratar essas pessoas. Quando a gente tem um tratamento assim como esse, que muda mesmo o prognóstico da doença.
1: O teste do suor, que comprova o diagnóstico, também é feito pelo SUS. Hoje, mais de 6.400 pacientes são acompanhados em centros de referência públicos espalhados pelo país. Reportagem Graziele Bezerra.
2: A Advocacia-Geral da União solicitou a retirada de vídeos com falsos médicos criados por inteligência artificial.
3: Os conteúdos simulam profissionais de saúde que divulgam informações falsas e tratamentos sem comprovação científica.
2: Ao todo, foram identificados mais de 90 perfis entre janeiro e julho deste ano.
3: A solicitação foi encaminhada para a Polícia Federal e para o Conselho Federal de Medicina.
4: A Advocacia-Geral da União, AGU, notificou o YouTube para remover ou alertar usuários sobre vídeos que usam inteligência artificial para simular médicos e outros profissionais de saúde. A medida foi tomada após a identificação de 97 perfis com esse tipo de conteúdo entre 1º de janeiro e 10 de julho de 2026. Os vídeos apresentam personagens com aparência humana, qualificações profissionais fictícias e linguagem alarmista. Alguns também oferecem produtos, livros digitais e serviços pagos. Entre os riscos estão a automedicação, o uso de terapias sem eficácia comprovada e a interrupção de tratamentos. A notificação determina ainda que o YouTube avalie outros canais e vídeos identificados e adote medidas para prevenir a disseminação desse material. As informações foram encaminhadas à Polícia Federal e ao Conselho Federal de Medicina. A orientação do Ministério da Saúde é buscar informações sobre saúde em fontes confiáveis e denunciar conteúdos que possam colocar pessoas em risco. Dilson Santa Fé, para a Voz do Brasil.
2: A Agência Nacional de Vigilância Sanitária, Anvisa, aprovou o registro de um medicamento usado para a prevenção da enxaqueca.
3: Estudos mostraram que o medicamento Aqipta reduz o número de episódios da doença, tanto na forma esporádica quanto na forma crônica.
2: A enxaqueca pode provocar crises recorrentes de dor de cabeça, náuseas, vômitos e sensibilidade à luz e ao som.
3: O novo medicamento é uma opção de tratamento oral para prevenção em adultos que têm pelo menos 4 episódios da doença por mês.
2: Pacientes da rede pública de saúde serão encaminhados para realizar mais de 600 mil procedimentos na rede privada.
3: O objetivo é diminuir a fila de espera do SUS para quem precisa de médicos especialistas.
5: Mais de 600 mil procedimentos gratuitos para pacientes do SUS estão previstos em contratos com 259 hospitais privados e filantrópicos de 21 estados. Do total, 458 mil procedimentos serão realizados por meio da estratégia Ofertas de Cuidados Integrados, que reúnem consultas, exames e diagnósticos de uma mesma especialidade em um único atendimento. As outras 142 mil intervenções são cirurgias de diferentes níveis de complexidade. A maior parte desses serviços serão na área de oftalmologia, com previsão de 170 mil por ano. Na sequência estão cardiologia com 133 mil, ortopedia com 113 mil e oncologia com 72 mil procedimentos. Outra modalidade incluída é a terapia renal substitutiva, destinada a pacientes que precisam de hemodiálise, que deve atender cerca de 40 mil pacientes por mês. Raquel Mariano, para a Voz do Brasil.
2: Um novo procedimento administrativo regulamentado pelo Ministério da Justiça e Segurança Pública vai tornar mais fácil a transferência de dinheiro das bets ilegais para o Fundo Nacional de Segurança Pública.
3: As casas de apostas online seguem uma rígida regulamentação e podem ter seus recursos bloqueados e perdidos para o poder público quando atuam na ilegalidade.
2: Agora, com uma nova portaria editada pelo Ministério, os procedimentos para que a Justiça conceda a transferência desses recursos serão acelerados.
3: Mais cedo, nós conversamos com a diretora do Fundo Nacional de Segurança Pública, Camila Pintarelli, sobre como esse dinheiro poderá ser aplicado e os ganhos da medida. Acompanhe.
6: Diretora Camila Pintarelli, bem-vinda à Voz do Brasil. Prazer ter a senhora conosco aqui.
7: Prazer é todo meu. Muito obrigada por nos receber aqui hoje.
6: Vamos começar falando, então, sobre essa portaria nova que foi editada.

0: ela deve facilitar, né, que os recursos apreendidos das bets ilegais sejam destinados ao Fundo Nacional de Segurança Pública. Como é que isso deve acontecer? O que, que ela muda?
1: Eu acho que antes de mais nada é preciso explicar que o Fundo Nacional de Segurança Pública é hoje o principal instrumento de financiamento da segurança pública no Brasil. É um fundo federal, robusto, bilionário, que faz transferências fundo a fundo aos estados e Distrito Federal todos os anos para infraestrutura de segurança pública. A principal fonte de recursos do Fundo Nacional de Segurança Pública hoje são as loterias federais, as loterias de prognóstico. Então, quando a população faz aquela fezinha na Mega Sena, na Mega da Virada, ela está contribuindo de alguma forma com os recursos que vão para o Fundo Nacional de Segurança Pública. Agora, desde a edição do Decreto 13.303 deste ano e a edição da Portaria do Ministério da Justiça 1287, nós vamos passar a contar com mais uma fonte de recurso, que é justamente o recurso da BET ilegal, aquela BET que não está cadastrada no Ministério da Fazenda, cujos recursos foram bloqueados pelo Ministério da Fazenda, pela Secretaria de Prêmios e Apostas, e vão passar, depois de um processo administrativo, a compor o Fundo Nacional de Segurança Pública. Ou seja, eles vão reverter da ilegalidade para prover infraestrutura para a segurança pública do país.
2: Qual o valor que vocês estimam que pode ser incorporado ao fundo com esses procedimentos? E em que políticas e ações esse dinheiro poderá ser empregado?
1: Ainda não temos as cifras exatas por conta de sigilo fiscal e sigilo bancário, mas nós estimamos que são valores na casa dos bilhões de reais que podem muito em breve passar a incorporar aí o orçamento do Fundo Nacional de Segurança Pública. E em termos de política de segurança pública, eles podem ser aplicados a inúmeras finalidades, desde enfrentamento à violência contra a mulher, valorização do profissional de segurança pública e principalmente tecnologia, infraestrutura de segurança pública, equipagem, aquisição de viaturas, aquisição de colete, enfim, tudo para valorizar a infraestrutura de segurança do país.
0: Agora, falando um pouco aí da burocracia, para que esse dinheiro chegue efetivamente, né, nas viaturas, nos equipamentos, os procedimentos administrativos que são estabelecidos pela portaria, eles não eliminam a necessidade de uma decisão judicial,
1: de forma alguma.
0: Mas eles reduzem essa burocracia? Como é que eles aumentam a chance dessa vitória judicial?
1: Eles reduzem na medida em que eles facilitam a liquidez da sentença que vai ser dada. Como que vai funcionar, Mariana? A Secretaria de Prêmios e Apostas consolida o valor que foi apreendido, manda para o Ministério da Justiça, o Fundo Nacional de Segurança Pública, por meio de uma comissão processante, avaliza esses valores, ou seja, dá o ok de que tais valores estão de fato corretos e envia isso para a Advocacia Geral da União. A Advocacia Geral da União, em posse desse instrumento, desse arcabouço probatório, simplesmente pede o perdimento desses valores ao Judiciário. Então, a função do judiciário deixa de ser probatória, deixa de ser instrutória e passa a ser convalidatória daquele título administrativo que já existe. Aqueles valores já estão sedimentados, basta a declaração para que eles passem a integrar o Fundo Nacional de Segurança Pública.
0: Ou seja, já chega na justiça com meio caminho andado.
1: Quase 70% já.
2: Diretora, sem seguir a regulamentação para o jogo de apostas online, as bets ilegais ficam mais acessíveis a atividades criminosas, né? A destinação desses recursos para o Fundo Nacional de Segurança Pública é uma forma de ajudar a combater esse mesmo crime e outros também que se ligam?
1: Exatamente. Como eu disse no comecinho aqui da nossa entrevista, é a ilegalidade se transformando em infraestrutura de segurança pública. Esse recurso, prioritariamente, vai ser destinado aos estados e Distrito Federal, na modalidade de transferência fundo a fundo, que é uma espécie de PIX que a gente faz para os estados e Distrito Federal investirem em segurança pública. E uma das formas que eles podem investir justamente em tecnologia para combater a ilicitude de crimes virtuais, ou seja, a cibersegurança ganhando mais investimentos a partir da apreensão e da transformação desses valores para o Fundo Nacional de Segurança Pública.
0: Agora, a aplicação dos recursos, ela tem também um acompanhamento criterioso, né, que é feito pela Secretaria Nacional de Segurança Pública e existe inclusive uma diretoria lá específica.
1: Que é justamente o Fundo Nacional de Segurança Pública que faz esse acompanhamento desde o momento em que o Estado ele propõe a utilização do recurso do fundo. fundo até o fim da prestação de contas. Nós somos acompanhados e auditados, Mariana, diariamente pelo Tribunal de Contas da União, Controladoria Geral da União e todos os ministérios públicos estaduais, porque todo esse recurso vai para os estados. Então a gente tem realmente um acompanhamento extremamente criterioso, extremamente rígido e rigoroso da aplicação desses recursos. Eu costumo brincar que nós monitoramos mais de 1000 contas bancárias diariamente. Cada centavo que sai desse recurso é cientificado à nossa equipe.
2: Muito bem, nós conversamos com Camila Pintarelli, diretora do Fundo Nacional de Segurança Pública. Muito obrigado por essa entrevista aqui na Voz do Brasil.
1: Eu que agradeço a oportunidade. Contem conosco.
3: As instituições interessadas em participar do edital Restaura Rio Doce terão mais um mês para fazer a inscrição.
2: O prazo para apresentação de propostas foi prorrogado até o dia 30 de setembro.
4: Fruto de uma parceria entre o BNDES, Banco Nacional de Desenvolvimento Econômico e Social, e o Ministério do Meio Ambiente e Mudança do Clima, o edital vai selecionar instituições para executar e coordenar projetos de restauração ecológica e produtiva em 12.500 hectares na região da Bacia do Rio Doce. O objetivo é reparar e compensar os danos causados pelo rompimento da barragem de Fundão, ocorrido em 2015, em Mariana, no interior mineiro. As propostas a serem submetidas devem prever ações envolvendo restauração ecológica por meio da recomposição da vegetação nativa e restauração produtiva, através de sistemas sustentáveis que conciliem geração de renda e conservação ambiental. De acordo com o gerente institucional do Fundo Rio Doce do BNDES, Guilherme Tinoco, será realizada no dia 10 de setembro uma oficina online para o esclarecimento de dúvidas sobre o edital.
5: O encontro ele terá como objetivo orientar as entidades interessadas sobre os critérios, requisitos e procedimentos previstos para a apresentação dos projetos. Para participar, é preciso se inscrever na nossa página do edital na internet.
4: Mais informações sobre o edital Restaura Rio Doce e a oficina online estão disponíveis no site bnds.gov.br/restaura-rio-doce. Reportagem André de Barros Lima.
3: O acesso à pós-graduação abre novos caminhos para a qualificação profissional.
2: E estudantes e pesquisadores indígenas têm a oportunidade de ingressar em cursos de mestrado e doutorado em todo o país.
3: Ao todo, são ofertadas 325 bolsas pelo Programa de Desenvolvimento Acadêmico Indígena.
2: O edital é uma iniciativa da Coordenação de Aperfeiçoamento de Pessoal de Nível Superior, a CAPES.
6: Estudantes indígenas que querem fazer mestrado ou doutorado já podem consultar os programas de pós-graduação participantes do Programa de Desenvolvimento Acadêmico Indígena, o PEDAI. A lista está disponível no portal da CAPES e informa a instituição, o curso, a cidade, o estado, o contato e o número de bolsas. São 325 bolsas, sendo 214 para mestrado e 111 para doutorado, distribuídas pelas 5 regiões do país. O estudante pode consultar a relação completa dos programas no portal da CAPES, no gov.br/CAPES, e verificar as oportunidades de interesse. Reportagem Pablo Mudim.
3: Participantes da Prova Nacional Docente 2026 já podem consultar os locais de prova.
2: As informações estão disponíveis no cartão de confirmação da inscrição.
3: O participante pode conferir também informações referentes à sua inscrição e à aplicação da prova, como data e horário.
2: As informações podem ser acessadas em pnd.inep.gov.br.
3: Escolas públicas e privadas de todo o país têm até o dia 11 de setembro para conferir os dados declarados na primeira etapa do Censo Escolar 2026.
2: As informações estão disponíveis para consulta no sistema EducaCenso e identificar possíveis erros.
3: A novidade desse ano é que os gestores podem checar os dados declarados antes da fase oficial de retificação, que deve começar na segunda quinzena de setembro.
2: Após a retificação, os gestores terão 30 dias para corrigir qualquer inconsistência.
3: O endereço para consulta é educacenso.inep.gov.br. Vou repetir. é educacenso.inep.gov.br.
2: E essas foram as notícias do Governo Federal.
3: Uma realização da Secretaria de Comunicação Social da Presidência da República.
2: Com produção da empresa Brasil de Comunicação.
3: Fique agora com o Minuto do TCU. Em seguida, as notícias do Poder Judiciário e do Congresso Nacional. Boa noite.
2: Boa noite para você. Até amanhã.
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11: Presidente do STF toma decisões em 3 diferentes procedimentos.
12: STJ garante justiça gratuita para pessoa com câncer que tem reserva financeira.
11: Forças federais vão atuar em 8 estados nas eleições deste ano.
12: Boa noite, eu sou Arthur Filho.
11: E eu sou Walter Lima.
12: Nesta quarta-feira, o presidente do Supremo Tribunal Federal, ministro Edson Fachin, passou para a presidência da corte o inquérito que apura a divulgação de notícias falsas e ataques contra integrantes do STF. Até então, o relator do inquérito era o ministro Alexandre de Moraes.
11: O ministro Fachin também suspendeu as decisões dos ministros André Mendonça e Flávio Dino sobre o afastamento e a reintegração de Andrei Rodrigues ao cargo de diretor-geral da Polícia Federal e Leandro Almada, do cargo de diretor de inteligência da PF.
12: Andrei Rodrigues e Leandro Almada deverão prestar informações no prazo de 48 horas. Depois disso, o presidente do STF decidirá sobre a permanência ou não deles no cargo da Polícia Federal.
11: O presidente da Suprema Corte também convocou uma sessão plenária presencial extraordinária para a próxima terça-feira, 15 de setembro, às 10 horas da manhã.
12: Superior Tribunal de Justiça mantém justiça gratuita à pessoa em tratamento com câncer que recebe salário mínimo e conta com reserva financeira.
11: Ela recebe um salário mínimo por mês e tinha reservas financeiras, mas para o STJ essa condição por si só não impede o acesso ao benefício. Jafer Araújo.
13: O pedido de gratuidade foi negado pelo Tribunal de Justiça de Minas Gerais ao considerar a existência de saldos de poupança e aplicações financeiras em nome da parte. No STJ, no entanto, o relator ministro Moura Ribeiro entendeu que exigir que a pessoa em tratamento oncológico use suas reservas financeiras para pagamento de custas processuais poderia comprometer recursos necessários à subsistência e ao próprio tratamento, que envolve despesas elevadas e imprevisíveis.
12: O Tribunal Superior do Trabalho completa 80 anos em 2026. O TST foi criado em 9 de setembro de 1946 e instalado oficialmente no dia 23 do mesmo mês.
11: Para marcar a data, o Tribunal preparou ações comemorativas e uma identidade visual especial. Samanta Flor.
14: Nesses 80 anos, mudaram as profissões, as formas de contratação e até a maneira de trabalhar. E o TST foi acompanhando essas transformações com o papel de uniformizar as decisões da Justiça do Trabalho e dar mais segurança às relações de trabalho. Para marcar essa trajetória, o tribunal ganhou uma logomarca especial, inspirada em um labirinto circular e nos azulejos de Atos Bucão, presentes na sede do TST. A proposta é representar os diferentes caminhos para a solução dos conflitos trabalhistas.
12: Forças federais atuarão no apoio das eleições de 2026 de 8 estados.
11: Os pedidos foram encaminhados pelos tribunais regionais eleitorais ao TSE. Guilherme Firmino.
15: Na sessão plenária desta terça-feira, 8 de setembro, o plenário aprovou por unanimidade os pedidos de envio de tropas federais para o Maranhão e para a 37ª Zona Eleitoral do Piauí. A ação envolve a atuação do Exército, Marinha e Aeronáutica. O total de 8 estados terão o apoio da Força Federal no primeiro turno das eleições de 2026. A medida tem o objetivo de assegurar a normalidade e a segurança da votação e apuração em localidades indicadas. Após a aprovação do TSE, os pedidos são encaminhados ao Ministério da Defesa, responsável pelo planejamento e execução das ações pelas Forças Armadas. Novas solicitações ainda poderão ser apresentadas pelos TRS, caso sejam identificadas situações que necessitem de apoio.
12: Quase 500 trabalhadores vítimas de trabalho análogo ao escravo são resgatados durante o mês de agosto.
11: O Ministério Público Federal integra a força-tarefa que reuniu 5 instituições e realizou ações de fiscalização em 27 unidades da Federação. Vanessa Pereira.
16: Ao todo, foram resgatadas 479 pessoas que viviam em situação análoga à escravidão. Dentre elas, mulheres, crianças e adolescentes, imigrantes. Os empregadores flagrados submetendo os funcionários a essas condições foram notificados a interromper as atividades, cancelar os contratos informais, formalizar os trabalhadores retroativamente e pagar os valores trabalhistas e rescisórios às vítimas. Valor que ultrapassa R$1.400.000.
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12: A você uma boa noite.
11: E até amanhã.
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17: Eu sou Paula Groba.
18: E eu sou Humberto Pinheiro.
17: E estes são os destaques de hoje do Jornal do Senado, que começa agora.
18: Senado analisa piso nacional para profissionais de apoio da educação básica.
17: PEC da Segurança Pública poderá direcionar recursos para as Forças Armadas.
18: Eleições 2026. Jovens, analfabetos e idosos têm regras diferentes para votar.
17: Boa noite.
18: Boa noite.
17: Quem trabalha na secretaria, na biblioteca ou em outras áreas de apoio das escolas públicas poderá ter um piso salarial nacional.
18: Uma proposta sob análise do Senado prevê um valor mínimo para a remuneração desses profissionais e será votada pela Comissão de Educação. Repórter Rodrigo Rezende.
19: A Comissão de Educação do Senado vai analisar o projeto que cria um piso salarial nacional para profissionais de educação básica pública que trabalham em funções de apoio administrativo, técnico ou operacional. A ideia é que este piso seja de 75% do valor do piso do magistério. O atual valor do piso dos professores é de R$ 5.130,00, o que daria ao piso dos demais profissionais o valor de R$ 3.847,00 para uma jornada de 40 horas. O senador Flávio Arnes, do PSB do Paraná, ressaltou que uma boa escola só funciona com a valorização de todos os profissionais que atuam naquele espaço.
20: E um estabelecimento educacional, uma escola, só funciona com qualidade, adequadamente, com a participação de todos os profissionais. Mas uma secretaria bem montada, a biblioteca, toda a infraestrutura da escola, se estiver em harmonia com os objetivos da educação, isso é um avanço extraordinário. Eu acho que nós temos que fazer isso, esse debate aqui no Senado Federal. Já está aí há bastante tempo.
19: Camilo Santana, do PT do Ceará, presidente da comissão, anunciou que o relator do projeto será o senador Marcelo Castro, do MDB do Piauí. Após a análise do colegiado, a proposta ainda será votada pela Comissão de Assuntos Econômicos.
17: E investimentos em pesquisa e inovação podem chegar a mais áreas da região amazônica segundo um projeto aprovado pela Comissão de Ciência e Tecnologia.
18: A proposta determina que parte desses recursos sejam destinados para além da região metropolitana de Manaus. Repórter Patrícia Oliveira.
0: Poderão ser destinados também a outras áreas da Amazônia parte dos recursos que as empresas já são obrigadas a investir como contrapartida aos incentivos da Zona Franca de Manaus e da Lei de Informática. É o que estabelece um projeto do senador Davi Alcolumbre, do União do Amapá, aprovado na Comissão de Ciência e Tecnologia. Hoje, empresas beneficiadas por esses incentivos precisam aplicar pelo menos 5% do faturamento obtido no mercado interno com produtos de tecnologia em pesquisa e desenvolvimento. A ideia é mudar a distribuição de parte desses recursos, como explicou o relator senador Flávio Arnes, do PSB do Paraná.
20: Restabelecer em lei aquele piso de interiorização dos investimentos em pesquisa e inovação, assegurando recursos para os demais estados da região amazônica, estendendo para os convênios firmados no âmbito da Lei de Informática.
0: Pelo texto, pelo menos 15% de parcelas específicas desses investimentos deverão ser destinados a instituições públicas de ensino e pesquisa que estejam fora da região metropolitana de Manaus, nos estados do Acre, Amapá, Rondônia, Roraima e Amazonas. A proposta seguiu para análise da Comissão de Assuntos Sociais.
17: A segurança pública esteve entre as principais prioridades do Senado durante a semana de esforço concentrado. Entre as propostas analisadas está a PEC da Segurança, que prevê mais recursos para o setor, amplia a integração entre os órgãos de segurança e torna mais rigoroso o regime penal para líderes de facções criminosas, organizações paramilitares e milícias. A proposta de emenda à Constituição segue em análise na Comissão de Constituição e Justiça.
18: Para o senador Fernando Dueire, do PSD de Pernambuco, o poder público tem a responsabilidade de combater a violência, mas também de criar condições para a ressocialização de quem tem possibilidade de ser reintegrado à sociedade. O senador defendeu uma legislação mais rigorosa e afirmou que a segurança pública é um desafio que precisa ser enfrentado pelo Estado brasileiro.
21: Não é possível que a violência que hoje nós convivemos em todas as grandes cidades ou médias brasileiras continue. É preciso que nós tenhamos uma legislação dura para que isso seja de alguma forma contido.
17: E a Constituição poderá passar a prever um sistema único de segurança pública com recursos destinados ao combate à criminalidade e à melhoria da estrutura do setor.
18: O texto base da proposta já foi aprovado pela Comissão de Constituição e Justiça. Os recursos virão dos Fundos Nacionais de Segurança Pública e Penitenciário Nacional e do Fundo Social do Pré-Sal. Os senadores ainda podem incluir as Forças Armadas entre os beneficiários. Repórter Bruno Lourenço.
22: A proposta de emenda à Constituição aprovada pelos senadores institucionaliza o Sistema Único de Segurança Pública, que terá receitas do Fundo Nacional de Segurança Pública e do Fundo Penitenciário Nacional e até de eventual superávit no Fundo Social do Pré-Sal. Emenda do senador Carlos Portinho, do PL do Rio de Janeiro, quer incluir as Forças Armadas entre as beneficiárias dos recursos. Portinho diz que é justo direcionar essas verbas quando militares atuam em atividades de proteção e defesa civil, contra delitos nas fronteiras e na garantia da lei e da ordem.
23: A ausência de previsão expressa quanto à destinação de recursos do Fundo Nacional de Segurança Pública para essas operações gera insegurança jurídica e limita a capacidade de resposta do Estado frente às ameaças do alcance nacional. Aqui falamos de soberania.
22: Portinho destacou que sua proposta é voltada exclusivamente para o custeio de ações desempenhadas em contextos específicos, como operações nos morros de seu estado. O relator da PEC da Segurança, senador Rogério Carvalho, do PT de Sergipe, no entanto, recomenda a rejeição da emenda.
24: As Forças Armadas têm o seu próprio regramento de financiamento, que é um outro debate que precisa ser feito num outro lugar. E se ele for convocado, deverá ter reforço orçamentário naquilo que é o lugar do financiamento da segurança pública.

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